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vida do normal. 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
2: Oi, tudo bem? Estamos juntos novamente para despertar as suas memórias afetivas com o sucesso que você não esquece. Tem canções que nos despertam de um longo sono de esquecimento. Canções que nos trazem memórias vivas de um passado distante que hoje reconhecemos. Éramos mais felizes com um jeito simples de ser. E com as coisas simples que tínhamos. Summer Breeze é uma dessas canções que, quando ouvimos, percebemos que a felicidade está nas coisas simples. A música foi lançada em 1972 pela dupla de folk rock Susan Crofts. A sua letra fala de coisas triviais e minimalistas de uma vida feliz. Veja as cortinas penduradas na janela. Na noite de uma sexta-feira, pequena luz está brilhando através da janela. Deixa-me saber que está tudo bem. Ler o livro deitado na calçada, ouvir a música vindo da porta da casa ao lado. Brisa de verão, me faça sentir bem, soprando jasmim através da minha mente. De um jeito simples e tranquilo, no sucesso que você não esquece, de 1972, Summer Breeze, com Susan Crofts.

0: Que bela canção. Antes de ir, tenho mais um detalhe sobre a música Summer Breeze. Essa é a versão remix da música, que em 2004 foi usada como tema da campanha publicitária de um dos maiores varejistas de roupas do mundo. E claro, voltou às paradas de sucesso nos Estados Unidos, Europa e Japão. E é isso. Eu, Paulo Vaz, volto na próxima edição com mais um sucesso que você não esquece. Bye, bye!
1: Oito horas e 37 minutos.

Fechando mais um bloco do Clássicos da original com Suzy Crotton e Chris Norman, com Stubbling. Acerte o seu relógio, 8 horas e 45 minutos.

0: sommelier Jonas Eduardo.
1: Olá, ouvinte da Rádio Easy, seja muito bem-vindo ao Música e Vinho, nossa taça de conhecimento diária sobre o universo do vinho. Hoje falaremos sobre a fascinante vinícola brasileira Luiz Argenta. A região de Flores da Cunha, no Rio Grande do Sul, possui diversas vinícolas de destaque nacional e internacional. Dentre elas está a Luiz Argenta. A arquitetura é diferente, moderna e proporciona ao visitante excelente experiência. Um de seus propósitos é se inspirar no passado, mas com os olhos no futuro, harmonizando determinação e ousadia. E hoje é uma das mais modernas vinícolas do Brasil. A vinícola está localizada em uma das regiões mais altas da Serra Gaúcha, com montes que chegam a 885 metros de altitude em relação ao nível do mar. São 55 hectares de uvas viníferas, onde o controle de rendimento por planta é muito rigoroso. Em média, cada videira produz apenas 1 quilo de uva,

0: finalizando mais uma edição do Clássicos da Original. Obrigado pela sua companhia, desejo você uma excelente noite de quarta-feira. Um grande abraço e até a próxima.
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1: 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As notícias do governo federal que movimentaram o país no dia de hoje.
2: Olá, boa noite.
3: Boa noite para você que nos acompanha em todo o país.
2: Quarta-feira, 5 de agosto de 2026.
3: Vamos ao destaque do dia.
2: Lei consolida regras para o transporte rodoviário de cargas no país.
3: E estabelece o pagamento do piso mínimo do frete a motoristas. Gabriela Noronha.
4: A lei estabelece prazo de até 30 dias úteis para o pagamento do frete. Também estão previstas punições mais duras para empresas que contratarem fretes abaixo do piso mínimo.
2: Educação.
3: Desempenho de mais de 30 milhões de estudantes brasileiros passa por avaliação.
2: Divulgados os dados do Índice de Desenvolvimento da Educação Básica. Jéssica Gonçalves.
5: O IDEB permite acompanhar o desenvolvimento da educação básica brasileira. Os dados indicam a evolução da aprendizagem e a estrutura da rede de ensino.
3: E professores podem participar do Banco de Avaliadores do Programa Nacional do Livro e do Material Didático.
2: Eles vão ajudar a escolher as obras que irão para as salas de aula da Rede Pública de Ensino. Luciana Colares de Holanda.
6: Hoje são cerca de 20 mil profissionais cadastrados e os avaliadores são capacitados para atuar na avaliação das obras.
3: Hoje na apresentação da Voz do Brasil, Mariana Jungmann e Luciano Seixas.
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3: Agora é lei. Estão em vigor novas regras para o frete dos caminhoneiros.
2: A lei trata do pagamento mínimo pelo transporte e medidas de fiscalização e punição em caso de não cumprimento.
4: A nova lei consolida regras para o transporte rodoviário de cargas no país e estabelece o pagamento do piso mínimo do frete a motoristas, com metodologia de cálculo pela Agência Nacional de Transportes Terrestres, a ANTT. Guilherme Boulos, ministro da Secretaria-Geral da Presidência, falou sobre a medida.
7: O piso do frete é o valor mínimo que um caminhoneiro, sobretudo um caminhoneiro autônomo, que trabalha para levar mercadorias e abastecer o povo brasileiro nos quatro cantos, é um valor mínimo que ele tem que receber por frete, por viagem que ele faz, por entrega que ele faz.
4: A lei estabelece ainda prazo de até 30 dias úteis para o pagamento do frete, além da atualização da tabela a cada 6 meses. Também estão previstas punições mais duras para empresas que contratarem fretes abaixo do piso mínimo, com multas que podem chegar a R$1 milhão. E para que seja cumprido o piso, o texto determina a obrigatoriedade da apresentação do Código Identificador da Operação de Transporte, CIOT, antes do caminhão iniciar a viagem, o que também impacta na fiscalização, como explica o ministro dos Transportes, George Santoro.
8: O CIOT também é um mecanismo de combate ao comércio ilegal de mercadorias, ao comércio feito sem nota fiscal. Ele vincula todo o transporte de mercadorias aos documentos eletrônicos fiscais.
4: Originalmente publicado como medida provisória, o texto passou por uma série de mudanças no Congresso Nacional, sendo aprovado no Senado em julho deste ano. Com a sanção, o texto vira uma regra permanente. Reportagem Gabriela Noronha.
3: Desempenho de mais de 30 milhões de estudantes brasileiros passou por uma nova avaliação de aprendizagem.
2: Foram divulgados hoje os dados mais recentes do IDEB, o Índice de Desenvolvimento da Educação Básica, e também as médias em português e matemática do SAEB, o Sistema de Avaliação da Educação Básica.
3: Os índices consideram os anos iniciais e finais do ensino fundamental e também do ensino médio na rede pública e privada.
2: O resultado foi anunciado pelo Ministério da Educação. Confira os detalhes na reportagem de Jéssica Gonçalves.
5: Para calcular o IDEB, que é o Índice de Desenvolvimento da Educação Básica, o MEC utiliza as taxas de aprovação coletadas pelo Censo Escolar, junto com o desempenho dos estudantes em língua portuguesa e matemática no SAEB, o Sistema de Avaliação da Educação Básica. O IDEB permite acompanhar o desenvolvimento da educação básica brasileira. O cálculo é feito por meio de uma escala que vai de 0 a 10. O índice dos anos iniciais do ensino fundamental passou de 6 em 2023 para 6,3 em 2025. Na rede pública, a pontuação foi de 5,7 para 6,1 em 2 anos. Para os anos finais do ensino fundamental, o IDEB nacional subiu de 5 para 5,3. Na rede pública, o indicador alcançou pontuação 5 contra 4,7 em 2023. No ensino médio, o IDEB passou de 4,3 para 4,5. Os dados indicam a evolução da aprendizagem e a estrutura da rede de ensino, que atende mais de 30 milhões de estudantes em todo o território nacional. Para o ministro da Educação, Leonardo Barchini, os resultados apontam qual deve ser a prioridade daqui para frente.
7: Toda a estratégia do Ministério da Educação, que é demanda do Plano Nacional de Educação aprovado em abril deste ano, é que a gente tenha um foco especial na aprendizagem.
5: Já o SAEB, o Sistema de Avaliação da Educação Básica, é aplicado a cada 2 anos para medir o desempenho de estudantes da educação básica por meio de testes e questionários. Em uma escala que vai de 0 a 500, no 5º ano do ensino fundamental, a nota em português passou de 207 para 215 pontos. Em matemática, de 218 para 227. Já no 3º ano do ensino médio, em português, o resultado foi de 269 para 272. Em matemática, de 263 para 268. Em 2025, foram avaliados quase 6 milhões de alunos em mais de 70 mil escolas. Reportagem Jéssica Gonçalves.
3: Estudantes que participam do processo seletivo do ProUni, o programa Universidade para Todos, podem conferir o resultado da segunda chamada.
2: O prazo para os pré-selecionados comprovarem as informações da inscrição começou hoje e vai até sexta-feira da próxima semana, dia 14.
3: A documentação exigida para essa comprovação deve ser apresentada diretamente na instituição de ensino superior para a qual o estudante foi pré-selecionado.
2: O resultado pode ser acessado pelo portal Acesso Único ao Ensino Superior, em acessounico.mec.gov.br.
3: O Ministério da Educação chama professores e especialistas de todas as regiões do Brasil para participar do Banco de Avaliadores do Programa Nacional do Livro e do Material Didático.
2: O programa é responsável pela distribuição de livros para estudantes e professores da rede pública de ensino. As obras são renovadas a cada 4 anos.
3: Confira na reportagem de Luciana Colares de Holanda.
6: Professores e especialistas de todo o país podem participar da escolha dos livros que vão para as salas de aula da rede pública de ensino. Estão abertas as inscrições para o Banco de Avaliadores do Programa Nacional do Livro e do Material Didático, o PNLD. Os selecionados vão avaliar as obras inscritas nos editais do PNLD Atos Finais, voltado às obras didáticas, e do PNLD Literário Equidade, destinado às obras literárias. Nessa etapa da seleção, terão prioridade professores de língua portuguesa, matemática, história, geografia, ciências, arte, educação física e língua estrangeira, pedagogos e profissionais formados em letras, com foco em literatura e formação de leitores, também terão preferência. De acordo com Anita Stefani, diretora de apoio à gestão educacional da Secretaria de Educação Básica do MEC, hoje são cerca de 20 mil profissionais cadastrados. O banco é atualizado constantemente e os avaliadores são capacitados para atuar na avaliação das obras.
9: Essa capacitação busca garantir que todos os participantes utilizem os mesmos referenciais durante a análise e utilizem, né, de uma forma correta as fichas de avaliação, contribuindo para a qualidade técnica.
6: A participação no Banco de Avaliadores do PNLD é voluntária e gratuita. E a diretora de apoio à gestão educacional, Anita Stefani, explica que os profissionais selecionados no processo de avaliação pedagógica têm acesso a diferentes oportunidades de aprimoramento e reconhecimento.
9: Ao avaliarem as obras, eles estão também se formando como analistas de materiais didáticos e críticos em conteúdos, seja para a elaboração de materiais para os seus estudantes, quanto para a aplicação dessas obras didáticas na sala de aula.
6: Para se inscrever, basta acessar a página da plataforma de avaliação pedagógica do PNLD no endereço pnld-avaliação.mec.gov.br e preencher as informações de perfil profissional. é preciso ter diploma de licenciatura plena ou de magistério reconhecido pelo Ministério da Educação e concluir um curso obrigatório disponível na própria plataforma. Reportagem Luciana Colares de Holanda.
2: E atenção para os prazos do Exame Nacional de Desempenho de Estudantes, o ENAD 2026.
3: Os inscritos para os cursos de bacharelado e tecnologia que tiveram o pedido de atendimento especializado negado podem recorrer da decisão até sexta-feira, dia 7 de agosto.
2: O recurso deve ser enviado pelo sistema ENAD, com a documentação que comprove a necessidade de atendimento, conforme as regras do edital. O resultado da análise será divulgado em 14 de agosto.
3: Um atendimento especializado é destinado aos participantes que necessitam de recursos específicos para realizar o exame.
2: As provas do ENAD 2026 para os cursos de bacharelado e tecnologia serão aplicadas no dia 29 de novembro.
3: O Serviço Geológico do Brasil faz o monitoramento das bacias hidrográficas brasileiras. Isso quer dizer que ele monitora a subida e descida dos principais rios do país.
2: O trabalho ajuda na agricultura, previne situações trágicas relacionadas a enchentes e orienta prefeituras em situações de seca, por exemplo.
3: Este ano, o Serviço Geológico do Brasil também faz parte do grupo de órgãos federais que está atuando no painel do El Niño e vem acompanhando e divulgando boletins sobre os impactos do fenômeno climático.
2: Sobre tudo isso, nós conversamos mais cedo com a chefe do Departamento de Hidrologia do SGB, Andréa Germano. Acompanhe. Doutora Andréa, bem-vinda à Voz do Brasil. É um prazer ter a senhora conosco aqui. Vamos falar então de El Niño, né? O Serviço Geológico do Brasil divulgou algumas previsões para as principais bacias hidrográficas do país para os próximos 3 meses. E aí eu queria começar então falando por região, começando aí pela região norte e, né, Amazônia. Os principais rios, pelo que eu já dei uma olhadinha, ainda estão nos níveis normais, mas já em situação de vazante. O que a gente pode esperar para os próximos 3 meses?
10: Muito obrigada pelo espaço. O Serviço Geológico do Brasil agradece. O Serviço Geológico do Brasil é uma empresa ligada ao Ministério de Minas e Energia. E realmente a gente faz esse acompanhamento dos rios, o monitoramento dos rios, há 57 anos, cobertura de toda a rede hidrometeorológica nacional e monitoramento de níveis de rios e volume de chuvas. A região norte, hoje está nesse período, como você falou, já de vazante, né? Na sua normalidade, em todos os rios, na sua normalidade. E assim, o que preocupa é esse atraso do início das chuvas. Isso pode prejudicar aí a vazante, no caso, não ser mais crítica, né? Então, assim, esse atraso, o período de chuvas, realmente é hoje a nossa preocupação. Mas, por enquanto, na sua normalidade. A gente faz simulações, né, para caso não chova, caso chova. Então, a gente vai tendo esse acompanhamento diariamente, num cenário de 3 meses, para poder também ter providências, defesa civil, tomar providências logísticas para as ações do norte.
2: Quer dizer assim, se a gente já está com os rios em vazante e as chuvas atrasaram, a gente pode ter uma baixa mais acentuada, é isso?
10: Exatamente, essa é a grande preocupação.
3: E no Nordeste há um alerta sobre os níveis dos reservatórios, né?
10: Exatamente. O SGB, ele acompanha junto com a Agência Nacional de Águas os reservatórios, né, através do sistema de acompanhamento dos reservatórios do Nordeste, também dos 9 estados do Nordeste, também em Minas Gerais. Mas a situação hoje, 5 de agosto, é de normalidade também, 50%, 51% da sua capacidade, né? Então a gente está mantendo esse percentual desde abril. Então ainda não é uma preocupação a região Nordeste.
2: Muito bem, então vamos falar agora de Sul, onde o El Niño talvez seja a região onde talvez a gente já esteja sentindo essa questão do El Niño de maneira mais intensa, né, mais acentuada. Já há problemas de cheias e transbordamentos. Como é que deve ser o próximo trimestre por lá, onde o alerta é maior?
10: E como você falou, né, a previsão de chuvas acima da média do El Niño pode levar muitos os rios, já materializado agora no mês de julho. Tivemos muitas inundações. Para você ter uma ideia, mês de julho, no Sul, na região do Rio Grande do Sul, em média chover 130 milímetros, a gente teve localidades com 430 milímetros, provocando então grandes impactos aí de inundação, e a preocupação geralmente é essa de o solo já está muito úmido e ainda esse aumento das chuvas na região sul poder causar mais impactos de inundações na região sul.
3: Agora, no Cerrado e Pantanal, André, onde já costumamos ter seca nesse período, o que esperar para as bacias desses biomas?
10: Então, no Cerrado, na região sudeste, em termos de chuva, os modelos meteorológicos, que é nosso serviço geológico, a gente não trabalha com meteorologia, né? A gente usa a meteorologia para poder explicar a hidrologia. Mas os modelos de meteorologia estão muito discrepantes, vamos dizer assim. O que a gente entende agora nesse momento, não dá para falar do cenário de chuva, mas nesse momento que realmente as temperaturas já estão muito elevadas, aí sim a preocupação é mais para a questão de incêndios florestais, então monitoramento de rios, ainda estamos na normalidade para
2: tudo indicando ainda que Cerrado e Pantanal, em termos de águas, devem ficar ainda dentro da normalidade.
10: É, estamos já desde 2020, assim, com uma tendência de depreciação da capacidade dos rios na região do Pantanal, principalmente. Então, assim, na normalidade, já não digo que a gente já vem vivendo muito tempo isso. Então, mas não vai ser mais crítico ou menos crítico este ano especificamente.
2: É, quando a gente fala então de mudanças climáticas, é disso que a gente fala, né? A gente vai observando uma mudança no comportamento natural, no comportamento da natureza ao longo do tempo, né? Não é só no trimestre, não é só no ano. Como a senhora disse, já vem desde 2020.
10: Perfeito,
2: né?
10: A gente não tem mais um Pantanal, uma região alagada há muitos anos. Então, isso realmente é um mudanças climáticas, não só o efeito de El Niño também, né? Então, sendo uma mudança climática que a gente vem evidenciando, principalmente nessa região.
3: Agora, doutora Andréia, como é que funciona esse monitoramento do Serviço Geológico do Brasil? Conta para o nosso ouvinte um pouco mais sobre como é esse trabalho.
10: O Serviço Geológico é o grande parceiro no campo e no escritório para fazer esse monitoramento, né? Além desse trabalho contínuo de monitoramento, de saber essas séries hidrológicas de longo período que nós monitoramos, né? A gente tem um serviço desde a década de 80, daí de realizar previsões hidrológicas, não só o momento atual, mas essas previsões hidrológicas, né, futuras. Começamos aí com bacias como o Pantanal, o Amazonas e o Rio Doce, que são bacias mais lentas, mas depois dos booms, dos desastres, como a gente chama aí nos anos de 2011, 2012, 2013, a gente começou a fazer sistemas de previsão hidrológica em bacias mais rápidas e também com o advento também de todo um monitoramento automático muito mais especializado, né? Então, assim, o que a gente faz? Além desse monitoramento do campo, a gente no escritório recebe essas informações automáticas que vêm por satélites, né? Então, de hora em hora a gente está recebendo o nível dos rios, a quantidade de chuva, e rodamos modelos matemáticos, hidráulicos, hidrológicos, para fazer essas previsões. Aí você vai me dizer, então a gente consegue saber com muita antecedência se vai inundar? Depende da região hidrográfica, depende da resposta da bacia hidrográfica. Então, sim, há localidades que a gente consegue fazer essa previsão com 75 dias de antecedência, mas outras localidades em bacias mais de alta declividade, com uma menor área de drenagem, com até 4 horas de antecedência. Mas o que permite, no caso de inundações, retirar as famílias, permite a gente salva vidas com esse monitoramento e com esse sistema de previsão hidrológica.
3: Muito bem, nós conversamos com Andréia Germano, chefe do Departamento de Hidrologia do Serviço Geológico do Brasil. Muito obrigado por sua entrevista aqui à Voz do Brasil.
10: Muito obrigada a vocês. Até logo. Tchau, tchau.
2: Segurança no abastecimento de água passa também pela recuperação do meio ambiente.
3: Está aberta uma chamada pública para apoiar projetos de restauração ecológica e soluções voltadas à proteção de mananciais que abastecem grandes centros urbanos.
2: A chamada foi feita pelo Banco Nacional de Desenvolvimento Econômico e Social e deverá prever investimentos de 15 milhões e 20 milhões de reais com prazo de execução de até 48 meses.
3: As ações devem ter foco em restauração ecológica e em soluções baseadas baseadas na natureza para combater a escassez de água nas regiões metropolitanas, como explica o superintendente da área de meio ambiente do BNDES, Nabil Kadri.
11: As propostas enviadas devem incluir ações de restauração ecológico-produtiva utilizando vegetação nativa em áreas estratégicas para proteção dos recursos hídricos, incluindo nascentes, margens de rios e outras áreas relevantes para a conservação dos mananciais.
2: Os projetos deverão contemplar regiões do Distrito Federal e entorno, São Paulo, Rio de Janeiro, Ceará, Mato Grosso, Rondônia e Acre.
3: Mariana Dias Vilas Boas, pesquisadora do Serviço Geológico do Brasil, fala sobre a importância da recuperação e preservação de mananciais que abastecem grandes cidades.
12: Com a ampliação da vegetação, a gente vai ter uma maior taxa de infiltração, esses aquíferos vão ter mais água, vai chegar mais água também nos rios através desses afloramentos das nascentes. Então, os projetos de recuperação, eles são projetos importantíssimos e têm uma relação direta com a segurança hídrica nas grandes cidades. E reduz as consequências de inundação, eu aumento a recarga dos aquíferos.
2: A chamada pública está aberta até o dia 9 de setembro e pode ser consultada no site do BNDES.
3: O Brasil assumiu a presidência pro tempore da Aliança para a Segurança, a Justiça e o Desenvolvimento.
2: A entidade reúne países da América Latina e Caribe.
3: Na reunião de cúpula em Brasília, o Banco Interamericano de Desenvolvimento anunciou $4 bilhões para as ações integradas de combate ao crime organizado na região.
13: A América Latina concentra 8% da população mundial e é responsável por 1/3 dos homicídios ocorridos no mundo, de acordo com dados da Polícia Internacional. Esses números levaram à criação da Aliança para a Segurança, a Justiça e o Desenvolvimento, composta por 23 países e 14 instituições, como a Interpol. Um encontro em Brasília discute estratégias de prevenção e combate ao crime organizado na América Latina e Caribe. No primeiro ano de atuação da Aliança no combate ao crime organizado, foram destinados $1 bilhão e 400 milhões, o que corresponde a 60% dos recursos previstos para os 3 primeiros anos da iniciativa. A alta demanda dos países membros levou o Banco Interamericano a reavaliar os recursos destinados ao programa, elevando o montante para $4 bilhões. O ministro da Justiça do Brasil, Wellington Lima Silva, fala sobre a importância da aliança.
14: Nós estamos absolutamente convencidos da necessidade de intensificar essa interlocução com organismos multilaterais, estabelecer tantas quantas sejam as tratativas, as interlocuções necessárias para aperfeiçoar e aprimorar essa estratégia.
13: Um protocolo também foi assinado para o repasse de R$5 bilhões ao Brasil, que assumiu a presidência pro tempore da Aliança pelos próximos 12 meses. Reportagem Cleide Lopes.
2: O Comitê de Política Monetária, o Copom, reduziu a taxa Selic, que é a taxa básica de juros da economia, de 14,25% para 14% ao ano.
3: Em comunicado divulgado hoje, o Copom afirmou que o cenário internacional ainda exige cautela por causa das incertezas sobre os conflitos no Oriente Médio.
2: A taxa Selic influencia outras taxas de juros no país, como as taxas de empréstimos, financiamentos e aplicações financeiras.
3: E essas foram as notícias do governo federal.
2: Uma realização da Secretaria de Comunicação Social da Presidência da República.
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2: Fique agora com o Minuto do TCU. Em seguida, as notícias do Poder Judiciário e do Congresso Nacional. Boa noite.
3: Boa noite e até amanhã.
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17: Supremo Tribunal Federal começa a julgar se proibição a jogos de azar é compatível com a Constituição de 1988.
18: Presidente Lula sanciona projeto de lei que regulamenta relevância para admissão do recurso especial no STJ.
17: Acordo firmado entre Tribunal Superior Eleitoral e Advocacia Geral da União prevê boas práticas sobre o uso da inteligência artificial nas eleições deste ano.
18: Boa noite, eu sou Marcela Luiza.
17: Eu sou Walter Lima.
18: O plenário do Supremo Tribunal Federal começou a analisar na sessão de hoje se a proibição a jogos de azar é compatível com a Constituição. Após as sustentações orais, o relator do caso, o ministro Luiz Fux, começou a votar.
17: Desde 1941, a Lei de Contravenções Penais proíbe a organização e exploração de jogos de azar, punindo os infratores com prisão simples, multa e outras penalidades previstas em lei. Isso inclui o jogo do bicho e as máquinas caça-níqueis.
18: Os ministros analisam se essa proibição, criada há mais de 80 anos, ainda é compatível com a Constituição Federal de 1988 ou se ela ficou ultrapassada.
17: Na prática, o Supremo vai decidir se a exploração de jogos de azar deve continuar proibida e punida pela legislação penal brasileira ou se essa proibição é incompatível com a Constituição.
18: A decisão, porém, não tratará da regulamentação de cassinos ou da exploração comercial dos jogos, temas que devem ser abordados em outras ações que tramitam na corte.
17: O julgamento vai continuar na sessão plenária de amanhã.
18: O presidente da República, Luiz Inácio Lula da Silva, sancionou o projeto de lei que regulamenta a relevância para a admissão do recurso especial no Superior Tribunal de Justiça.
17: O projeto foi convertido na Lei 15.484 de 2026. Fátima Uchoa.
19: Com a relevância, segundo o presidente do STJ, ministro Herman Benjamin, o tribunal poderá concentrar esforços nos recursos que tratam de temas com maior impacto para a sociedade.
20: Não é de uma lei para atender interesses do Superior Tribunal de Justiça, mas da celeridade, da qualidade e da efetividade da prestação jurisdicional.
19: A nova lei deve tornar a prestação jurisdicional mais eficiente e permitir que o STJ concentre a atuação em casos com maior impacto jurídico, econômico, político ou social, que sejam importantes para uniformizar a interpretação da legislação federal, sem limitar o acesso dos brasileiros à justiça.
18: Tribunal Superior Eleitoral e Advocacia Geral da União assinam um acordo de boas práticas sobre uso da inteligência artificial nas eleições 2026.
17: O principal produto da parceria é o lançamento de um guia de boas práticas sobre o uso de IA no processo eleitoral. Fábio Ruas.
21: O documento vai servir como um manual de conduta com diretrizes técnicas detalhadas para partidos, candidatos, plataformas digitais, órgãos públicos e para a sociedade civil. O acordo ainda prevê a realização de cursos, seminários, workshops e eventos relacionados ao uso da inteligência artificial nas eleições, entre outras medidas.
18: Tribunal Superior do Trabalho mantém entendimento sobre desconto de dias parados em greves de longa duração.
17: Com a decisão, empresas vão poder descontar metade dos dias e trabalhadores vão ter de compensar a outra metade. Marla Lacerda.
4: A sessão de dissídios coletivos do TST autorizou duas empresas de Indaiatuba, no interior de São Paulo, a descontar metade dos 36 dias da greve realizada pelos empregados. Nessas situações, a Justiça do Trabalho admite, como regra adotada pela jurisprudência da Corte, a compensação da outra metade dos dias de paralisação. Esse entendimento, ele busca equilibrar o direito de greve com os efeitos da suspensão do contrato de trabalho durante o movimento. Para os ministros, o desconto integral dos dias parados pode gerar prejuízos econômicos excessivos aos trabalhadores.
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18: Uma boa noite.
17: E até amanhã.
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1: Eu sou Paula Groba.
2: E eu sou Humberto Pinheiro.
1: E estes são os destaques de hoje do Jornal do Senado, que começa agora.
2: Senado pode tornar hediondos e inafiançáveis crimes de pedofilia.
1: Pessoas com deficiência poderão ser consideradas idosas aos 50 anos.
2: Fim da aposentadoria compulsória como punição avança no CNJ e no Senado.
1: Boa noite.
2: Boa noite.
1: Crimes sexuais contra crianças e adolescentes podem passar a receber a punição mais rigorosa prevista na legislação brasileira.
2: O plenário do Senado pode votar o projeto que torna hediondos e inafiançáveis os crimes de pedofilia e outras violências sexuais contra crianças, adolescentes e pessoas vulneráveis. A reportagem é de Bruno Lourenço.
3: Projeto de lei aprovado na Comissão de Constituição e Justiça inclui no rol dos crimes hediondos condutas como a corrupção de menores, a satisfação de lascívia, caracterizada pela prática de atos libidinosos na presença de criança ou adolescente, a divulgação de cena de estupro de vulnerável e o compartilhamento de pornografia. A matéria também classifica como hediondos os crimes previstos no Estatuto da Criança e do Adolescente ligados ao tráfico internacional de crianças e à pornografia infantil, como defendeu a relatora, senadora Elisiane Gama, do Maranhão.
4: Nosso relatório é pela aprovação do projeto de lei com a redação corrupção de menores, satisfação de lascívia mediante presença de criança ou adolescente, favorecimento da prostituição ou de outra forma de exploração sexual de crianças e adolescentes ou de vulnerável, divulgação de cena de estupro ou de cena de estupro de vulnerável, de cena de sexo ou de pornografia.
3: O senador Everton, do PDT do Maranhão, apresentou proposta semelhante e pediu que as duas matérias sejam analisadas em conjunto pelo plenário.
5: Em que eu propus o aumento da pena dos crimes cometidos contra a dignidade sexual quando praticados na presença física ou virtual de crianças, adolescentes e também cônjuge, companheiro ou parente de vítima, consanguíneo ou afim, em linha reta ou colateral até o quarto grau.
3: A CCJ aprovou um pedido de urgência para votação no plenário.
1: E a Comissão de Relações Exteriores iniciou as discussões sobre as barreiras da União Europeia à carne brasileira.
2: O grupo de trabalho que trata do acordo do bloco europeu com o Mercosul ouviu integrantes do governo e do setor privado. Repórter Pedro Pincer.
6: A partir de 3 de setembro, passam a valer novas regras da União Europeia sobre o uso de antimicrobianos na produção animal. O bloco exige que o Brasil consiga comprovar que a carne exportada não foi produzida a partir de animais submetidos ao uso de antimicrobianos proibidos pelas autoridades europeias. De acordo com o presidente da comissão, senador Nelsinho Trade, do PSD de Mato Grosso do Sul, é preciso ouvir os setores que podem ser afetados pelas normas e buscar soluções em conjunto com o governo e a iniciativa privada.
7: Setores que, porventura, venham a se sentir prejudicados, nos acionam, que nós iremos promover debates dessa natureza.
6: O chefe da missão do Brasil junto à União Europeia, embaixador Pedro Miguel da Costa e Silva, afirmou que o país terá de comprovar, por meio de auditorias, que consegue separar os produtos destinados ao mercado europeu e garantir que eles atendam às exigências do bloco. Representantes do setor privado afirmaram que o Brasil já dispõe da tecnologia necessária para fazer esse controle.
1: Aguarda votação no plenário um projeto que reduz para 50 anos a idade em que uma pessoa com deficiência seja considerada idosa.
2: O impacto do envelhecimento é maior para esse grupo de pessoas consideradas vulneráveis. Segundo a Organização Mundial da Saúde, pessoas com deficiência apresentam maior risco de desenvolver doenças crônicas, pior estado de saúde e, em alguns casos, podem morrer até 20 anos antes da população sem deficiência. Repórter Patrícia Oliveira.
8: O projeto que considera idosa uma pessoa com deficiência já a partir dos 50 anos, estende para esses indivíduos os mesmos direitos e a proteção garantidos às pessoas da terceira idade. A condição de idoso deverá ser definida por avaliação individual, médica, psicológica e social. Como destacou o relator do projeto na Comissão de Assuntos Sociais, senador Flávio Arnes, do PSB do Paraná.
9: Conforme a deficiência, podemos observar reduções na expectativa de vida que variam até algumas décadas para baixo. Se compararmos com a média da população, estamos longe de um patamar de igualdade.
8: Para o senador Paulo Paim, do PT do Rio Grande do Sul, relator na Comissão de Direitos Humanos, a proposta viabiliza a aplicação de conceitos de envelhecimento ativo específicos para pessoas com deficiência,
10: minimizando os possíveis impactos negativos do avanço da idade em um grupo social especialmente vulnerável.
8: O projeto que altera o Estatuto do Idoso já foi aprovado também na Câmara dos Deputados e está pronto para votação no plenário do Senado.
1: E a aposentadoria compulsória de magistrados pode deixar de ser uma punição prevista na Constituição, depois de o Conselho Nacional de Justiça oficializar o fim dessa penalidade no âmbito administrativo. O Senado pode analisar uma proposta que muda a Constituição sobre o mesmo tema.
2: A relatora, senadora Elisiane Gama, do Maranhão, afirmou que a decisão corrige uma distorção histórica. Repórter Pedro Pincer.
6: O Conselho Nacional de Justiça aprovou por unanimidade a proposta de resolução que acaba com a aposentadoria compulsória como a sanção disciplinar mais grave a juízes. A resolução aprovada segue entendimento da primeira turma do Supremo Tribunal Federal e também prevê a possibilidade da demissão como uma das hipóteses de punição. E o plenário do Senado pode votar uma proposta de emenda à Constituição que prevê o fim da aposentadoria compulsória como punição aos magistrados, promotores e procuradores e militares. De autoria do então senador Flávio Dino, atualmente ministro do Supremo Tribunal Federal, o texto foi aprovado pela Comissão de Constituição e Justiça em abril. A relatora, senadora Elisiane Gama, do Maranhão, afirmou que a decisão corrige uma distorção histórica.
11: É inadmissível o que a gente viveu ao longo da história do Brasil com esse tipo de prêmio para quem comete um crime, de que nós não podemos permitir castas de servidores públicos com privilégios.
6: Pelas novas regras, nos casos mais graves, o magistrado poderá ser colocado em disponibilidade com proposta de perda do cargo. Nessa hipótese, será imediatamente afastado das funções e passará a receber remuneração proporcional ao tempo de contribuição até a decisão definitiva do STF sobre a eventual perda do cargo.
1: Você sabia que nas eleições os votos em branco e nulos não são transferidos para nenhum candidato e não podem cancelar uma eleição?
2: Na prática, quem escolhe uma dessas opções deixa a decisão para os demais eleitores. Conheça mais sobre esses dois tipos de votos com a repórter Marcela Cunha.
12: Voto em branco vai para quem está na frente? E uma maioria de votos nulos pode cancelar a eleição? A resposta para as duas perguntas é não. Para votar em branco, o eleitor aperta a tecla branco e confirma. O voto nulo acontece quando é digitado um número que não corresponde a nenhum candidato ou partido. Nos dois casos, o voto é excluído da contagem que define o resultado. Não é transferido, não beneficia nenhum candidato e não é somado ao vencedor. O consultor legislativo do Senado, Gilberto Guerzoni, explica como essas duas situações aparecem na urna.
13: Mas a gente já viu que reduziu bastante o número de votos em branco, né, já que a urna eletrônica abre uma tela, o eleitor tem que fazer alguma coisa de forma ativa ali, né? Ou ele propositalmente coloca um voto inexistente e confirma, o que leva à anulação do voto, ou ele tem que apertar a tecla de voto em branco.
12: Além de expressar uma decisão consciente, o voto nulo também pode ser resultado de um erro na digitação. Em 2026, serão 6 votos para deputado federal, deputado estadual ou distrital, 2 senadores, governador e presidente da República. Por isso, a recomendação da Justiça Eleitoral é levar uma colinha de papel.
1: E ao participar da abertura da exposição O Caminho do Voto, promovida pelo Tribunal Superior Eleitoral, o presidente do Senado, Davi Alcolumbre, afirmou que o processo eleitoral brasileiro está entre os mais confiáveis do mundo. Ele também elogiou a decisão do presidente do TSE, ministro Nunes Marques, de levar a mostra ao Congresso Nacional.
2: A exposição, aberta à visitação no anexo 1 do Senado, apresenta as etapas do sistema eletrônico de votação, do desenvolvimento das urnas à totalização dos votos e integra a programação da Semana Nacional do Sistema Eletrônico de Votação.
14: As pessoas que visitarem a exposição sairão daqui conhecendo melhor o percurso do seu voto e o papel que ele desempenha na construção do nosso país. Um Brasil comprometido com a democracia, com as eleições livres e diretas, com a alternância de poder e com a transparência no processo eleitoral.
2: Edição de Paula Groba e trabalhos técnicos de João Lira, o Jornal do Senado fica por aqui. Acompanhe agora as notícias da Câmara dos Deputados. Boa noite.
1: Boa noite e até amanhã.
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16: Câmara reforça a indenização por dano moral à vítima de violência doméstica.
17: Proposta facilita acesso de motoristas a postos de combustível nas estradas.
18: Projeto busca garantir saúde ginecológica de meninas a partir dos 10 anos.
19: Boa noite. Os deputados analisam proposta que visa assegurar a saúde ginecológica de meninas a partir dos 10 anos de idade no SUS. O projeto está em regime de urgência e pode ser incluído na pauta de votações do plenário a qualquer momento, como informa o repórter Antônio Vital.
20: Está pronto para ser votado no plenário da Câmara, projeto que torna a regra a primeira consulta ginecológica das meninas a partir de 10 anos de idade no SUS, o Sistema Único de Saúde. O projeto foi apresentado pelas deputadas Adriana Ventura, do Novo de São Paulo, e Grace Elias, do PL de Minas Gerais, com o objetivo de permitir que as meninas e suas famílias recebam orientações preventivas e adequadas sobre temas como vacinação contra o HPV, cuidados de higiene íntima, preparação emocional para a primeira menstruação e informações sobre métodos contraceptivos. A vacina contra o HPV é recomendada a partir dos 9 anos de idade. A proposta obriga o Ministério da Saúde a elaborar um protocolo para o atendimento ginecológico dessa faixa etária. As meninas deverão ser encaminhadas à primeira consulta quando houver sinais de proximidade da menarca, como é chamada a primeira menstruação. Além disso, determina que as secretarias estaduais e municipais de saúde providenciem a formação contínua dos profissionais da área, especialmente ginecologistas, para que estejam preparados para atender as meninas. O texto também estabelece que a consulta será acompanhada por um responsável e, quando necessário, uma equipe multidisciplinar, que poderá incluir psicólogos e enfermeiros. De acordo com a deputada Adriana Ventura, uma das autoras da proposta, o objetivo é reduzir a incidência de gravidez precoce na adolescência, evitar doenças sexualmente transmissíveis e contribuir para a prática de hábitos saudáveis.
21: Tanto a vacinação como a HPV, que é recomendada a partir dos 9 anos, cuidado de higiene íntima, preparação emocional para essa fase da primeira menstruação e demais, bem como informação sobre métodos contraceptivos, isso é importante para prevenir gravidez precoce e outras complicações de saúde. Ele é muito simples, mas a gente acredita que ele pode provocar mudanças profundas na orientação das meninas brasileiras.
20: O projeto que torna na regra, a primeira consulta ginecológica das meninas a partir de 10 anos de idade no SUS ganhou regime de urgência e pode ser votada a qualquer momento no plenário da Câmara, sem passar pela análise das comissões permanentes da Casa. Da Rádio Câmara, de Brasília, Antônio Vital.
15: Educação.
16: Jorge Sola, do PT da Bahia, defende o projeto de sua autoria que regulamenta as escolas de saúde pública do SUS. A matéria já aprovada na Câmara e em tramitação no Senado reconhece instituições estaduais e municipais que formam profissionais, organizam estágios e apoiam residências.
22: Essa rede de escolas de saúde pública precisa e merece o seu reconhecimento, a sua regulamentação, para que dê, primeiro, mais visibilidade, mais estabilidade e maior capacidade de ampliar o orçamento destinado à formação de recursos humanos, ampliar o empoderamento dessas escolas para o ordenamento das práticas e dos estágios. Muitas vezes você tem a necessidade de organizar as vagas nos hospitais públicos, nos hospitais da rede do SUS para a formação profissional e até, né, definir políticas públicas que visem estimular a formação de profissionais que ainda temos uma carência.
19: Jorge Sola assinala ainda que as escolas têm papel central na organização

0: diferentes e que muitos municípios não cumprem o piso nacional do magistério. Professora Luciane Cavalcante argumenta ainda que, assim como outros setores recebem incentivos fiscais, os profissionais da educação devem ser priorizados.
1: Esse projeto, ele visa colocar no centro do orçamento público e do financiamento das políticas públicas os profissionais da educação. Quase 30% de todo o rendimento dos profissionais da educação ficam retidos na fonte com pagamento do imposto de renda. Os profissionais da educação já trabalham em várias escolas para poder complementar a sua renda. Eles trabalham com alto número de estudantes por turma. Então eles precisam desse investimento.
2: Trabalho.
3: A Câmara aprovou o projeto de lei que limita a jornada máxima de trabalho dos psicólogos a 30 horas semanais, sem redução do salário. A repórter Maria Neves traz mais informações sobre o texto que já foi encaminhado para análise dos senadores.
4: Uma das autoras do projeto, a deputada Érica Cocai, do PT do Distrito Federal, explica que atualmente a lei que regulamenta a atuação dos psicólogos não prevê limite de jornada de trabalho. Com isso, eles ficam submetidos a 44 horas semanais. De acordo com a deputada, a categoria é a única entre os profissionais que lidam com a saúde e atenção psicossocial que não tem jornada de 30 horas.
5: Os profissionais de psicologia têm o direito a uma jornada de trabalho que possibilite que ele tenha tempo para o seu aprimoramento acadêmico, mas ao mesmo tempo tempo para que possa cuidar da sua própria existência. Por isso, 30 horas para a psicologia é uma necessidade, não apenas dos psicólogos e psicólogas, mas uma necessidade do país que precisa desses profissionais atuando em todos os espaços.
4: A deputada Natália Bonavides, do PT do Rio Grande do Norte, também assina a proposta. Ao apresentar o texto, as autoras argumentaram que a redução da jornada de trabalho vai contribuir para a preservação da qualidade de vida e o adequado exercício da atividade profissional, que demanda elevado desgaste emocional e mental. O texto beneficia os profissionais com contrato de trabalho no setor privado. Para psicólogos que trabalham em empresas públicas como seletistas, a nova jornada dependerá de dotação orçamentária e de autorização na Lei de Diretrizes Orçamentárias. Da Rádio Câmara de Brasília, Maria Neves.
2: Economia.
0: Marcelo Crivella, do Republicanos do Rio de Janeiro, aponta como positivos os resultados de emenda à Constituição que estende a imunidade de IPTU a templos religiosos instalados em imóveis alugados. Ele explica que a regra passou a valer em 2023.
6: Em 2022, ela foi promulgada, essa emenda à Constituição, em fevereiro de 2022. Como o IPTU incidia 1º de janeiro, ela passou a ter efeito apenas em 2023. O que significa ela? Antes dessa emenda, tinha a imunidade de IPTU apenas os templos próprios, aqueles que foram construídos pelos fiéis. Mas nós sabemos, pelo censo do IBGE 2022, que dos 580 mil templos religiosos, católicos, espíritas, evangélicos, 400 mil funcionam em imóveis alugados e eles não tinham a imunidade do IPTU. Com a emenda constitucional 116, passaram a ter.
3: Marcelo Crivella orienta igrejas, creches, asilos e orfanatos a procurarem as prefeituras caso tenham efetuado o pagamento do IPTU entre 2023 e 2026. Ele alerta que a cobrança é indevida nos casos amparados pela emenda, com possibilidade de restituição dos valores.
0: Bandeira de Melo, do PV do Rio de Janeiro, é um dos autores de projeto que cria um modelo próprio de funcionamento para as cooperativas solidárias. O texto define essas organizações como sociedades sem fins lucrativos, com regras de autogestão e articulação com a Política Nacional de Economia Solidária.
3: Bandeira de Melo informa que a proposta busca reduzir a burocracia para iniciativas da economia solidária, com prioridade para grupos economicamente frágeis. O projeto também prevê estímulo à participação das cooperativas solidárias em compras públicas, licitações e ações de desenvolvimento comunitário.
2: Desenvolvimento Regional.
0: Paulo Soares.

0: Soares, do Podemos de São Paulo, apresentou o projeto que cria um programa para incentivar a universalização da coleta e tratamento de esgoto. Ele explica que a iniciativa também institui um fundo de assistência para socorrer municípios sem condições financeiras de investir no saneamento básico.
1: Uma defesa da sustentabilidade e da compensação ambiental. Em que sentido? Aquele município que está cumprindo com todos os seus deveres na questão de saneamento, nas questões ambientais todas, ele ser recompensado por um fundo. E esse fundo também, ao mesmo tempo, socorrer os municípios que não têm condições financeiras de avançar no saneamento básico. Essa é uma gestão que envolve meio ambiente, envolve saúde pública.
2: Paulo Soares pede urgência na aprovação da matéria, ressaltando que o saneamento ainda apresenta desigualdades profundas entre regiões do país. O congressista esclarece que os recursos do fundo virão de penalidades, de fiscalização e de aportes internacionais de fomento.
0: Projeto de lei apresentado por Domingos Neto, do PSD do Ceará, visa facilitar o acesso de micro e pequenas empresas de turismo a financiamentos públicos. A proposta prioriza empreendimentos localizados fora das regiões metropolitanas.
2: O texto de Domingos Neto permite o uso de fundos garantidores e seguros de crédito em substituição ou complemento às garantias tradicionais. Para ele, a medida amplia o acesso aos recursos do Fungetur e dos fundos constitucionais para modernizar e fortalecer o turismo regional.
0: Transportes. Avança na Câmara a proposta que busca facilitar o acesso de motoristas a postos de combustível nas estradas. A repórter Silvia Munhato tem os detalhes.
3: A Comissão de Viação e Transportes da Câmara dos Deputados aprovou o projeto que busca melhorar o acesso dos motoristas aos postos de combustíveis e rodovias sob concessão pública. A proposta inicial do deputado Capitão Augusto, do PL de São Paulo, dava 180 dias de prazo para que as concessionárias elaborassem planos de adequação das rodovias, evitando retornos muito distantes. O relator, deputado Zé Trovão, do PL de Santa Catarina, afirma que o problema é real.
4: E esse motorista, às vezes, ele tem que caminhar 5, 6 quilômetros para frente, fazer um retorno e voltar. O que nós estamos determinando hoje é o seguinte: olha, nós vamos criar acessos mais claros e mais fáceis para esses motoristas, para que o cara não corra o risco, às vezes está na reserva, está chegando no final do seu combustível, vai fazer um retorno, ou um retorno que não está bem sinalizado, um retorno perigoso e acabar acontecendo um acidente.
3: Mas o deputado modificou o texto para atribuir à Agência Nacional de Transportes Terrestres a tarefa de tratar do problema no âmbito de sua atuação normativa e contratual. A proposta, que pretende facilitar o acesso do motorista aos postos de combustíveis em rodovias sob concessão, será analisada agora pela Comissão de Finanças e Tributação. Da Rádio Câmara de Brasília, Silvia Munhato.
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6: Segurança Pública.
2: Bibo Nunes, do PL do Rio Grande do Sul, é autor de projeto que amplia as punições para quem picha bens públicos ou privados. O parlamentar destaca que o texto prevê a suspensão da carteira de habilitação e das linhas telefônicas do infrator.
7: Nós temos que acabar com a pichação. Só suja a cidade. Tem que ser punido. É punindo que se gera respeito. Os pichadores, eles têm uma competição para ver quem é o louco mor, quem é o que consegue pichar e estragar o monumento que mais chame a atenção da sociedade. Então, esse projeto é para dar penalidade, punir quem presta esse desserviço ao Brasil, que é a pichação. E que nós, brasileiros, possamos ter nossas cidades, os nossos monumentos respeitados.
0: O congressista observa que a pichação causa, além dos danos materiais, prejuízos ao turismo. Bibo Nunes acrescenta que o projeto inclui a cobrança do ressarcimento pela restauração do bem pichado, com responsabilização do autor ou dos responsáveis legais em caso de menor de idade.
2: Alexandre Leite, do União de São Paulo, propõe substituir a prisão em regime fechado pela prisão domiciliar para quem deixar de pagar pensão alimentícia. O projeto do deputado também permite monitoramento eletrônico e saída para o trabalho remunerado.
0: Alexandre Leite explica que a prisão em regime fechado ficaria restrita a casos excepcionais, quando houver ocultação de bens ou má-fé do devedor. Ele argumenta que a medida busca aumentar as chances de pagamento da pensão sem impedir o exercício da atividade profissional.
6: Justiça.
2: Os deputados aprovaram nova regra sobre indenização por dano moral à vítima de violência doméstica. Entenda na reportagem de Paula Bittar.
8: A Comissão de Constituição e Justiça da Câmara dos Deputados aprovou uma proposta que reforça na lei o direito de indenização por dano moral nos casos de violência doméstica e familiar contra a mulher, desde que haja pedido expresso da acusação ou da parte ofendida. A reparação será fixada pelo juiz, inclusive criminal. A relatora na comissão, deputada Lídice da Mata, do PSB da Bahia, destacou a importância de garantir a indenização a essas mulheres.
9: Ela é uma vítima da violência e isso é conhecido pela sociedade e impacta sobre sua imagem na sociedade. E, portanto, ele garante o direito dessas mulheres a uma indenização por danos morais. A violência deixa as marcas que vão muito além das agressões físicas. Elas provocam sofrimento, ela compromete a saúde mental, ela afasta as mulheres do seu trabalho, ela deixa a mulher em situação de trauma. E por isso mesmo é essencial que a legislação assegure também o direito à reparação desses danos.
8: Segundo Lídice da Mata, a proposta tem inegável relevância, pois ao inserir a possibilidade expressa de reparação civil por dano moral decorrente de violência doméstica, fortalece a proteção dos direitos fundamentais à dignidade da pessoa humana, à integridade física, psíquica e moral e a igualdade de gênero, assegurando à vítima um instrumento adicional de reparação no âmbito civil. A proposta que estabelece o direito de indenização por dano moral nos casos de violência doméstica e familiar contra a mulher já pode seguir ao Senado, a menos que haja recurso para votação pelo plenário da Câmara. Na Rádio Câmara de Brasília, Paula Bittar.
6: Consumidor.
0: Tarcísio Mota, do PSOL do Rio de Janeiro, é coautor de projeto que regulamenta a publicidade das apostas online. A iniciativa trata a atividade como tema de saúde pública e de defesa do consumidor, com o objetivo de restringir a propaganda das chamadas bets.
10: Do mesmo jeito que nós temos hoje regulações muito rígidas sobre propaganda, por exemplo, para as drogas legalizadas, como tabaco ou álcool, é preciso ter regras muito rígidas para as propagandas dessas casas de aposta online. Por exemplo, é inadmissível que elas continuem a financiar times de futebol, financiar campeonatos de futebol, que são inclusive a origem de grande parte dessas apostas. É inadmissível que no meio da transmissão de um jogo de futebol, você tenha propaganda dessas casas de aposta como se fossem simples informações jornalísticas.
2: Segundo Tarcísio Mota, o projeto cria medidas preventivas para reduzir o endividamento e os impactos do vício sobre as famílias. O parlamentar também defende regras mais rígidas com foco na proteção da saúde mental e dos direitos dos consumidores.
0: Projeto de Raimond, do PT do Rio de Janeiro, proíbe a veiculação de propagandas de apostas online em emissoras de rádio e televisão. De acordo com o deputado, a medida busca reduzir a exposição da população às chamadas bets em veículos que operam por concessão pública.
11: Então, o que a gente queria, na verdade, é que as bets não existissem no nosso país. Nós lutamos contra elas. Mas enquanto a gente não consegue abolir as bets no Brasil, e nós haveremos de abolir um dia, nós queremos proibir que elas sejam divulgadas, publicizadas nos meios de comunicação de televisão e rádio.
2: Raymond explica que o objetivo é minimizar os impactos das apostas sobre a saúde mental, o orçamento das famílias e o endividamento da população. Ele acredita que reduzir o alcance desse tipo de atividade protege os consumidores mais vulneráveis.
0: Termina agora o Jornal Câmara dos Deputados, produzido pela Rádio Câmara, com trabalhos técnicos de Everson Urani e apresentação de Val Monteiro e Luciana Vieira. Uma boa noite para você.
2: A Voz do Brasil volta amanhã. Boa noite.
6: 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Boa noite.

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Que o dia mais triste do teu futuro não seja pior que o mais feliz do teu passado. Que o teto nunca caia sobre ti e que os amigos debaixo dele nunca partam. Que sempre tenha as palavras cálidas em um anoitecer frio e uma lua cheia em uma noite escura. E que um caminho se abra sempre à sua porta. Que vivas 100 anos, com 1 ano extra para arrepender-te. Que o Senhor te guarde em suas mãos e não aperte muito seus dedos. Que teus vizinhos te respeitem, que os problemas te abandonem, os anjos te protejam e o céu te acolha. E que a sorte das colinas celtas te abrace, que as bênçãos de São Patrício te contemplem, que os teus bolsos estejam pesados e o teu coração leve. Que a boa sorte te persiga, e a cada dia e cada noite tenhas um muro contra o vento, um teto para a chuva, bebida junto ao fogo, risadas que consolem aqueles a quem amas, e que teu coração se preencha com tudo o que desejas. Que Deus esteja contigo e te abençoe, que vejas os filhos dos teus filhos, que um infortúnio te seja breve e que te deixe cheio de bênçãos. Que não conheças nada além da felicidade desse dia em diante. Que Deus te conceda muitos anos de vida. Com certeza, Ele sabe que a terra não tem anjos suficientes. E assim seja a cada ano, para sempre, para sempre.

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1: Espinhos. Conta-se que, durante a era glacial, quando parte do globo terrestre esteve coberto por densas camadas de gelo, muitos animais não resistiram ao frio intenso e, indefesos, morreram. Foi então que uma grande manada de porcos-espinhos, numa tentativa de se proteger e sobreviver, começou a se unir e juntar-se mais e mais. Assim, cada um podia sentir o calor do corpo do outro. E todos juntos, bem unidos, aqueciam-se enfrentando por mais tempo aquele inverno tenebroso. Porém, vida ingrata, os espinhos de cada um começaram a ferir os companheiros mais próximos, justamente aqueles que lhes forneciam mais calor, aquele calor vital, questão de vida ou morte. E feridos e magoados, afastaram-se, por não suportarem mais tempo os espinhos dos seus companheiros. Aqueles espinhos que aqueciam também feriam e doíam muito. Mas descobriram depois que essa não era a melhor solução. Afastados, separados, logo começaram a morrer congelados. Os que não morreram voltaram a se aproximar, pouco a pouco, com jeito, com precauções, compreensão, de tal forma que, unidos, cada qual conservava certa distância do outro, mínima, mas o suficiente para conviver, resistindo à longa era glacial. Essa história dos porcos-espinhos tem muito a nos ensinar como seres humanos e vivendo em coletividade. Algumas relações parecem não ter espinho nenhum. Já outras, espinhos se fazem presentes e com muita intensidade. E por vezes, tentamos fazer igual aos porcos-espinhos, já cansados de serem espetados e importunados pela dor. Mas só quando eles ficaram longe uns dos outros, passíveis de morrer do tenebroso frio, eles perceberam que, mesmo incomodando, ainda assim se fazia necessário estar perto. Muitas relações ao longo da nossa vida serão assim. Vão nos gerar incômodo, porém, também serão necessários para sobrevivermos, avançarmos e aprendermos e evoluirmos. Existe um lado positivo. Às vezes o espinho incomoda e a dor fala mais alto. E esquecemos de olhar também para o calor que aquela pessoa nos proporciona. É mais fácil olhar para o lado ruim das coisas, para os espinhos, ou esquecemos de olhar o aquecer que o outro também nos proporciona. Que possamos ser mais humildes e menos orgulhosos para enxergarmos no próximo, nas situações e na vida, mais calor e menos espinhos. 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

0: Quinta-feira, 6 de agosto. Ouça os destaques da edição de hoje. 4 homens presos na última terça-feira, suspeitos de incêndio criminoso, lá em Nova Santa Helena, foram soltos. E o que chama atenção é que o fogo, gente, continua ativo.
1: Mato Grosso pode ganhar novo modal ferroviário que liga Cuiabá, Cáceres, a fronteira da Bolívia.
0: Policial penal é presa na capital após balear moto entregador. Ele continua em estado grave na UTI. No esporte, o Palmeiras perde em Cuiabá para o Fortaleza, mas avança na Copa do Brasil. Tem isso e tem muito mais até 8 horas da manhã. A primeira página está só começando.

0: Muito bom dia para você, ouvinte. Que alegria, que bom ter sua companhia sempre com a gente aqui na Centro América FM. E aí, tudo bem? Quinta-feira, 6 de agosto. Temperatura agora na capital do estado é uma temperatura amena, 21 graus. Mas a gente sabe que ao longo do dia e principalmente durante a tarde, a gente vai ter altas temperaturas. 36 graus a máxima prevista para hoje. Eu sou Cleto Kipper e ao meu lado, Yasmin Oliveira. Bom dia para você.
1: Bom dia, Cleto. Bom dia para você, ouvinte. Excelente manhã. Que bom ter você por aqui. Vamos juntos, mais um dia. Até às 8 horas da manhã com muita informação.
0: E aí, me conta, como é que foi a experiência de acompanhar o Palmeiras na Arena Pantanal? Sei que você esteve por lá, Yasmin Oliveira.
1: Pois é, fui sim, fui acompanhar. Marido é palmeirense roxo, né? Então, ele estava lá acompanhando, fui fazer companhia para ele. Mas foi muito bom. É, o Palmeiras não ganhou ontem, né? Deu para perceber que ele estava poupando o time. É, já estava classificada, administrou o primeiro tempo, deixou a bola com Fortaleza. Já no segundo tempo a postura mudou depois que percebeu que o Fortaleza estava indo para cima, né? Tanto com as substituições, inclusive. Então, a torcida também estava bem animada. Foi bem legal acompanhar as crianças ali vendo os craques, né? Os ídolos delas ali de pertinho, na arquibancada. Muito legal.
0: Que legal. Por mais eventos assim na nossa capital, eventos grandes, a nossa capital precisa e merece também.
1: Ah, e veio muita gente de fora também, viu, Cleto? Imagino. Muita gente de Sorriso, de Sinop, as torcidas organizadas, o pessoal da Mancha tava lá também, né, que veio de fora cantando. Então, os palmeirenses aí do interior do estado vieram em peso para cá ontem.
0: Que legal. Vamos falar um pouquinho do dia de hoje, 6 de agosto, dia de hoje na história, hein? Hoje celebramos o aniversário de Pontes e Lacerda. Região era inicialmente habitada por indígenas. Hoje ainda tem cerca de 71 pessoas vivendo na terra indígena Sararé. Se não me falha a memória lá, a etnia é em Ambiquara, né? É uma área de mais de 67 mil hectares. A origem do nome remete ao ano de 1784, quando os cartógrafos e os astrônomos Antônio Pires Pontes e Francisco José de Lacerda desenharam os primeiros esboços da carta geográfica dos rios da região. Ano mais tarde, em 1906, o local recebeu o posto telegráfico construído pela Comissão Rondon.
1: Também celebramos hoje o Dia Nacional dos Profissionais da Educação, instituído em 2014. A data valoriza e homenageia todas as pessoas que trabalham nas escolas e garantem o ensino diário, que são elas os professores, os diretores, coordenadores, secretários, profissionais da limpeza, da cozinha também, monitores e auxiliares. Todos esses são profissionais da educação, todos que trabalham em prol das escolas para trazer educação para as crianças.
0: Muito bem, para quem está chegando em Cuiabá agora, pelas principais rodovias que dão acesso à Grande Cuiabá, quem está chegando vai encontrar um trânsito bem tranquilo nesse momento, 6h35 da manhã. Esse cenário deve mudar ao longo do dia. Por isso a gente já aciona a Stephanie Gomes, que tem mais informações, está sempre de olho no trânsito. Stephanie, bom dia para você.
2: Bom dia, Cleto. Bom dia, Yasmin. Uma ótima quinta-feira a todos. O trânsito, como você falou, ainda está fluindo, está amanhecendo, digamos assim. Porém, já existem algumas regiões que pode ficar um pouco mais movimentado. A gente vai agora para as entradas da cidade, começando pelo Trevo do Lagarto, onde, segundo o aplicativo de mobilidade Waze, o trânsito por ali, surpreendentemente, está fluindo e não apresenta pontos de lentidão até o momento. Na capital, Avenida Beira Rio, para quem sai próximo ao supermercado atacadista, está fluindo bem até agora, mas a movimentação deve aumentar nas próximas horas, principalmente para quem sai de Várzea Grande ou está seguindo para o município. Por isso, eu falo bem próximo ali dela, sobre a Avenida da FEB, que a movimentação não está congestionada até agora, mas já tem uma grande quantidade de veículos, então muita atenção para você motorista que pretende passar por ali sobre a Ponte Júlio Miller, mas qualquer atualização a gente volta a falar aqui. Cleto e Yasmin.
0: Combinado, Stephanie. Obrigado por enquanto pelas suas informações. A gente dá sequência aqui no jornal para falar de um assunto que envolve a logística do nosso estado. A modernização das rodovias federais vai estar em debate hoje aqui na capital. Empresários, representantes do setor produtivo, órgãos públicos vão discutir propostas para melhorar a infraestrutura de transporte. O encontro vai apresentar um programa nacional que prevê investimentos de 300 bilhões de reais ao longo dos próximos 10 anos para ampliar e modernizar a malha rodoviária federal. A previsão é reduzir custos logísticos, melhorar o escoamento da produção, aumentar a competitividade. Para o Estado, o estudo aponta a necessidade de melhorias em corredores logísticos considerados estratégicos. O evento também vai debater modelos de financiamento, licenciamento ambiental e obras que são prioritárias para o Estado. A programação começa às 9 horas da manhã na sede da FIENT, aqui em Cuiabá, e reúne então representantes do setor de infraestrutura, da indústria e também do agronegócio.
1: A gente vai continuar falando sobre isso daqui a pouco, Cleto, porque a gente ainda vai trazer nessa edição a informação desse estudo que está sendo montado também para a construção de uma outra ferrovia aqui no estado. Mas agora a gente fala sobre bloqueadores. O Tribunal de Justiça de Mato Grosso vai investir 640 mil reais na compra de bloqueadores de gravação de áudio. Quem conta para a gente os detalhes é o Fabrício Baldini.
3: Os equipamentos serão usados para impedir que conversas sigilosas sejam gravadas durante reuniões da alta administração da corte. A compra foi homologada pelo presidente do Tribunal de Justiça de Mato Grosso, o desembargador José Zuquim Nogueira. Segundo o processo administrativo, a aquisição foi solicitada pela Assessoria Militar de Planejamento em Aquisições e os equipamentos serão destinados à Assessoria Militar de Informações e Operações ligada à Coordenadoria Militar do Tribunal de Justiça. Os bloqueadores funcionam emitindo ruído branco ou ultrassom, o que dificulta ou torna inaudível a captação de áudio por gravadores, microfones escondidos ou dispositivos de escuta, protegendo assim informações sigilosas. Esse tipo de tecnologia é utilizado em órgãos públicos, empresas e ambientes que lidam com informações sensíveis. O tribunal afirma que a contratação seguiu todos os requisitos legais e que o objetivo é reforçar a segurança das informações que são tratadas pela administração da instituição. Fabrício Baldini para o Primeira Página.
0: É sempre assim, né? Quando questionado, vem a resposta que seguiu todo o rito, seguiu todo o processo, mas em um momento em que o TJ do nosso estado está com a imagem não muito boa diante dos casos que vieram a público e que são investigados pela Polícia Federal, o mínimo que se espera é transparência, né? Aí vem uma notícia como essa de bloqueador, né? Para impedir gravação de conversas entre a alta cúpula do TJ, assuntos estratégicos, sigilosos, né? Enfim, qual a imagem que o TJ quer passar para a sociedade? Seguimos acompanhando esse assunto, Yasmin.
1: Agora vamos para a região norte do estado, vamos falar com a Beatriz Schaefer, porque ela vai trazer informações para a gente sobre um incêndio de grandes proporções lá na região de Santa Helena. Os 4 homens presos na última terça-feira, suspeitos desse incêndio criminoso em Nova Santa Helena, foram soltos ontem após pagar fiança. O combate continua pelo 6º dia lá na reserva florestal atingida pelas chamas. Beatriz Schaefer, bom dia. Traz os detalhes para a gente, como é que está o trabalho lá naquela região.
4: Yasmin, bom dia. Cleto, bom dia a todos os ouvintes. Esses suspeitos foram localizados em uma área de mato por equipes do Corpo de Bombeiros, com isqueiros e também com uma mangueira de 2 metros. Equipamentos utilizados para propagar as chamas, segundo os militares. Os suspeitos alegaram que utilizavam fogo nas pastagens com a finalidade de controlar os focos de incêndio, numa técnica de aceiro contra fogo. Eles foram encaminhados à delegacia de Itaúba. O prefeito de Nova Santa Helena, Paulinho Bortolini, do União, falou com a nossa equipe sobre essa situação. Vamos ouvi-lo.
5: Conversei com o coronel Ranier, do Corpo de Bombeiros, e nesse momento está se deslocando uma aeronave lá para o nosso município, uma aeronave do Corpo de Bombeiros, onde vai ajudar a combater o incêndio. O incêndio já está tomando grandes proporções lá, causando um impacto ambiental e financeiro muito grande na nossa região. Já consumiu mais de 16 mil hectares da reserva do assentamento pequeno, praticamente toda consumida. E nesse momento ele está entrando para dentro de propriedades particulares ali na região da Mata Verde, da Fazenda Mata Verde.
4: Hoje as equipes iniciam o 6º dia de combate às chamas, com apoio de uma aeronave do Grupo de Aviação dos Bombeiros Militares, que estava em Marcelândia. A estimativa é que o fogo tenha atingido uma área aproximada de 133 quilômetros quadrados até o momento. Nós vamos continuar acompanhando a situação e teremos novas atualizações sobre esse caso. Com essas informações, eu retorno ao Estúdio Glass. Uma excelente quinta-feira a todos.
0: Muito obrigado, Beatriz Schaeffer. Nós estamos aqui no estúdio até falando sobre isso, porque é outra coisa. Qual é a imagem que a justiça brasileira quer passar para a sociedade? Yasmin, o fogo continua, corpo de bombeiros empenhando esforços, recursos públicos, a cidade toda mobilizada para apagar esse incêndio. O grupo foi preso e está solto já. Claro, isso não quer dizer que eles vão ser inocentados por estarem soltos, vão continuar respondendo. Mas qual é a imagem que a gente quer passar?
1: A vontade que a gente sente, assim, imagina a população que está morando, que mora lá e está com essa fumaça, né? Todo prejuízo ambiental, nem se fala nisso, mas é que não tem nem que questionar, né? É absurda a situação. Mas a vontade que a gente sente é coloca essas pessoas para ir lá combater o fogo que começou a fazer, né? Que eles que colocaram. Imagina, gente, é um prejuízo gigantesco. Apagou fiança, vai ter todo um julgamento depois, é o que a gente espera, né? Mas toda uma equipe trabalhando, porque não é fácil um combate. Imagina, olha o tanto que esse fogo já devastou, né? É uma quantidade absurda. E a gente continua acompanhando, claro.
0: Em Rondonópolis, a Defesa Civil está preocupada com o nível baixo do Rio Vermelho, que é responsável por o abastecimento da cidade. Alex Bettinardi, que coisa, hein? Alguns dias nós estamos falando de enchente, agora de nível baixo. Qual que é a situação por aí? Bom dia.
6: Pois é, Cleto, bom dia para você, bom dia Yasmin, a todos que nos acompanham. O Rio Vermelho está com apenas 95 centímetros de profundidade, de acordo com a medição de ontem feita pela Defesa Civil, o que acende um sinal de alerta. Para se ter uma ideia, Cleto, no mesmo período do ano passado, o rio estava com cerca de 1,5 metro, ou seja, o volume de água agora está mais de 0,5 metro abaixo do registrado há um ano. E a Defesa Civil continua monitorando a situação do nível do rio, mas, por enquanto, não tem previsão de racionamento de água na cidade. A orientação é que a população evite desperdícios, faça o uso consciente da água. O Serviço de Saneamento Ambiental de Rondonópolis, o SANEAR, informou que o abastecimento da cidade segue normal. Mesmo assim, o órgão informou que também acompanha o nível do rio, já que se o volume continuar baixando, a captação de água pode ser prejudicada. E aí a gente sabe que compromete a cidade, principalmente que mais da metade do município é abastecida pela água do Rio Vermelho. Cleto, Yasmin, volto com vocês aí na capital.
0: Muito obrigado, Alex Bettinardi, pelas informações. Aproveitar, Yasmin, fazer um giro no tempo aqui. Cuiabá subiu 1 grau, tá? 22 graus agora, com máxima de 36. Rondonópolis, onde está Alex e toda a equipe, 20 graus, com máxima de 36. Sorriso, 21, com máxima de 34. Cáceres amanhece com 21, com máxima de 35. Barra do Garças, 19 agora, máxima também de 35. E para fechar, Sinop, com 20 graus, máxima de 34. A princípio, aqui na previsão, não indica nada de chuva. O alerta, inclusive, é para baixa umidade do ar.
1: Hora do intervalo. Daqui a pouco a gente volta com mais informações para você, ouvinte, falando sobre essa ferrovia, esse projeto de ferrovia ligando Cuiabá, Cáceres, fronteira da Bolívia. Também tem informações aqui sobre as convenções. Ontem foi o último dia e o fim do prazo das convenções para anúncio dos candidatos. Quem vai concorrer à eleição em 2026, a gente conta para você o que foi decidido e os nomes que foram lançados depois do intervalo.
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1: Um muito bom dia para você que está chegando agora, ligando o rádio, seja bem-vindo. Escuta só essa notícia: Mato Grosso pode ganhar um novo ramal ferroviário ligando Cuiabá a Cáceres e a fronteira com a Bolívia. O Jaconias Neto tem as informações para a gente. Bom dia, Jaconias, seja bem-vindo. É o Jaconias mesmo lá em Cáceres, né? Yasmin Oliveira, o nosso companheiro. Ele chegou há pouco tempo lá na emissora, então
2: nosso
1: seja
2: novo colega.
1: Seja bem-vindo, Jaconias. Quais são as informações?
3: Obrigado, viu, Cleto e Yasmin, bom dia, caro ouvinte. De fato, Cleto e Yasmin, é um passo muito importante aqui para a região oeste do estado de Mato Grosso, onde a Universidade Federal de Mato Grosso está elaborando o projeto executivo da ferrovia, que terá cerca de 219 quilômetros. Nesta fase, os pesquisadores vão definir a melhor rota e avaliar se a obra é viável no ponto de vista técnico, econômico e ambiental. Um dos principais desafios é garantir que a ferrovia possa ser implantada sem comprometer as áreas influenciadas pelo Pantanal. A proposta busca melhorar a logística de Mato Grosso, que hoje depende principalmente, né, das rodovias para o transporte de cargas. Com uma nova ferrovia, a expectativa é reduzir custos, diminuir o fluxo de caminhões nas estradas e facilitar o escoamento da produção do oeste do Mato Grosso. Lembrando que o projeto ainda está na etapa de estudo e não há previsão para início das obras. O resultado vão servir de base para buscar recursos e para as próximas decisões sobre a implantação do empreendimento. Cleto e Yasmin, eu volto com vocês.
1: Muito obrigado, Jaconias. Um bom trabalho aí na região de fronteira. Um abraço a todos de Cáceres. O Ministério Público entrou com uma ação civil pública para obrigar a Prefeitura lá de Juína a regularizar o aeroporto municipal. Segundo o MP, vistorias identificaram problemas como infiltrações, falhas nas instalações elétricas, entre outras coisas. A Prefeitura informou que o aeroporto está incluído no programa ampliar do governo federal e poderá ser concedido à iniciativa privada. Mas o Ministério Público afirma que essa possibilidade não elimina a responsabilidade atual do município pela manutenção e funcionamento do aeródromo. Bom, a gente fala agora sobre eleições. 6h51. Ontem foi o último dia de convenções, foi o prazo dado pela Justiça Eleitoral. Então, quem fez, fez, quem não fez, não faz mais.

0: feito pelo aplicativo Meu SUS Digital, com login da conta gov.br. As consultas acontecem por videochamada, duram cerca de 50 minutos e podem ter um ciclo inicial de até 10 sessões. Segundo o Ministério, a capacidade de atendimento passa de 600 para até 100 mil teleatendimentos por mês, por causa do aumento da procura.
1: Destaque do nosso portal de notícias, primeirapagina.com.br, tem uma matéria um tanto curiosa. Elka, você tem pet?
0: Com certeza.
1: Tem.
0: A minha se chama Akira.
1: Akira.
0: Uma cachorrinha.
1: Uma cachorrinha. Você tem, Irã?
2: Tenho cachorro, gato.
1: Tem cachorro, gato? Pois
0: papagaio, é. Periquito, galinha, tudo.
1: O Primeira Página encontrou um padre que tem um gato de estimação. Mas aí, esse assunto foi para as redes sociais após aparecer usando uma camisa clerical feita sob medida, o felino. O responsável pela publicação foi o padre Luiz Erle, e que contou em tom bem-humorado que o animal parece ter gostado tanto da nova roupa que se recusou a tirá-la. Bartolomeu é o nome do felino. Ele ganhou uma vestimenta especialmente confeccionada para que o religioso definiu como seu elegante biotipo felino. Segundo o padre, o gato passou o dia desfilando pela casa, não quis tirar a camisa de jeito nenhum. O padre disse, abre aspas, já tentei negociar, argumentar e até apelar para um petisco, e nada. O padre disse ainda que brincou, a única explicação possível é que o Bartolomeu sabia que hoje é o dia do padre e resolveu então entrar na comemoração. O religioso finalizou dizendo que espera que a próxima exigência do felino, o Bartolomeu, não seja uma cadeira na sacristia ou um lugar de honra na hora do café. Matéria completa está lá no nosso portal de notícias, primeirapagina.com.br. A matéria do padre que tem um gato, Bartolomeu, que ganhou uma roupa especial. A foto ficou linda.
0: Ai, eu tô rindo aqui porque os pets sempre surpreendem a gente, né? E para quem não sabe, Alex, essa camisa clerical é aquela roupa que geralmente os líderes religiosos usam, né? Que tem aquela golinha branca em cima.
1: Sim.
0: Padre usa muito,
1: isso,
0: né?
1: Que fala gola de padre.
0: Isso, gola de padre. E aí o gatinho vestido com roupa de padre.
1: Gostou.
0: Vê se pode.
1: Gostou.
0: Não quer nem tirar a roupa.
1: Se fosse um cãozinho, podia ser latino, mas não é. A gente segue com o Jornal Primeira Página por aqui. Um assunto também, deixa eu trazer, mas esse é bem sério, viu, gente? Um em cada três moradores de Mato Grosso já emitiu a nova carteira de identidade nacional, assim. Eu nem vou te perguntar se você já tem essa carteira nova de identidade. Tem, Elka?
0: Ainda não.
1: Não tirou, né?
0: Ainda não.
1: Segundo o Ministério da Justiça, mais de 1.300.000 pessoas no estado já têm um novo documento, que representa 34,74% da população. O percentual é superior à média nacional, que já está em 26,2%. A nova carteira substitui o antigo RG e passa a utilizar o CPF como número único de identificação, que ajuda a reduzir fraudes, duplicidades. A primeira via é gratuita, pode ser solicitada nos órgãos de identificação civil mediante a apresentação da certidão de nascimento ou de casamento.
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0: Rondonópolis tem mais um motivo para comemorar no esporte. A equipe masculina de voleibol escolar conquistou o título estadual e garantiu vaga no Campeonato Brasileiro Escolar. A conquista confirma o bom momento da modalidade no município e leva o nome da cidade para a disputa nacional. A campanha vitoriosa foi marcada pelo bom desempenho dos atletas e pelo trabalho da comissão técnica. Agora a equipe começa a preparação para representar Mato Grosso no Campeonato Brasileiro Escolar, onde os alunos vão enfrentar os campeões de outros estados. A classificação também reforça a força do esporte escolar aqui em Rondonópolis, que vem revelando novos talentos e acumulando bons resultados em competições estaduais. A expectativa agora é fazer uma boa campanha na etapa nacional e buscar mais um título para Mato Grosso. E desde já, a gente deseja boa sorte para os nossos alunos.
1: Vamos saber como é que ficou o jogo de ontem, direto de Cuiabá, Flávio Santos. Conversa com a gente, Flávio, bom dia.
4: Olá, muito bom dia para você que está ligado.

0: Ligado aqui no Primeira Página, na Centro América FM. Boa quinta-feira para você. No esporte, vamos destacar as oitavas de final da Copa do Brasil, os jogos de volta. Ontem, na quarta-feira, tivemos quatro partidas. O Grêmio venceu o Mirassol por 1-0 em Porto Alegre. O Grêmio está classificado. O Cruzeiro fez 2-0 na Chapecoense, em Belo Horizonte, também classificado o Cruzeiro. Na Arena Pantanal, em Cuiabá, o Fortaleza venceu o Palmeiras por 3-2. Como na ida o Palmeiras tinha vencido 3-0, no placar agregado 5-3 para o Palmeiras, que está classificado para a próxima fase. Tivemos 15.186 torcedores na Arena Pantanal para uma renda de R$2.400.000. Lembrando que o Fortaleza já chegou na segunda-feira a Cuiabá, fica a semana toda, porque domingo joga novamente na Arena Pantanal contra o Cuiabá pelo Campeonato Brasileiro da Série B. Já no Maracanã, o Fluminense foi eliminado no clássico, perdeu para o Vasco, em Vasco 3-1. O Vascão está classificado para a próxima fase, portanto, eliminou o Fluminense. Hoje, dois jogos. Vamos ter às 19h, Corinthians e Internacional, na Arena do Corinthians, em Itaquera. Na ida, o Inter venceu 2-0, está com a vantagem Internacional. Já o Vitória recebe o Atlético Paranaense em Salvador, às 19h. Na ida, o Atlético fez 2-0, também tem a vantagem no jogo de hoje. Daí o sorteio da próxima fase será na próxima semana, na sede da CBF. Já classificados, Atlético Mineiro, Santos, Grêmio, Cruzeiro, Palmeiras e Vasco. Bom dia para você e até amanhã.
1: Valeu, Flávio, muito obrigado. Para encerrar a Primeira Página de hoje, Elka, vou trazer aqui alguns eventos que a gente tem na feira agropecuária de hoje, da ExpoSul. Às 6h já teve o torneio leiteiro por lá. Às 14h tem feira do reprodutor Nelore, lá no Tartessal, lá no pavilhão de palestras, né? Também tem a palestra às 14h com a Força Tática, falando sobre segurança rural. Depois, às 15h, tem palestra também sobre cruzamento, eficiência no campo. Às 16h, o que o mercado mudou. E aí, também, bem importante esse assunto. Mais palestras, às 18h, tem governança na empresa, familiar. Olha que assunto interessante também. Às 17h, nova ordem oficial do 32º torneio leiteiro. Às 19h, tem leilão. Às 18h, tem rodeio também por lá. Começou ontem o rodeio. E às 23h, 23h, show nacional com Eduardo Costa. Olha que programação boa.
2: Programação boa, e para você que vai para a ExpoSul, a gente deseja boa festa. E o Primeira Página de hoje já vai ficando por aqui, mas amanhã, sexta-feira, estamos de volta a partir das 7h. Uma boa quinta-feira para você, obrigada pela companhia.
1: Irã Garcia, chegando na programação musical com Classe Executiva. Até mais.
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1: Fala aí, fã, muito bom dia, uma ótima quinta-feira pra você, começando classe executiva aqui na sua Rádio Easy. Abrindo a nossa playlist,

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Californication, de 1999. Música bem legal que acabou refletindo um momento de recomeço no Red Hot Chili Peppers. Foi quando o guitarrista John Frusciante acabou voltando depois de vencer as drogas. E aí o cara ajudou a dar esse disco um clima mais intenso, um clima mais emocionante, mais melodioso, digamos assim, mais popular, colocando Red Hot Chili Peppers no topo das paradas do mundo todo, ao som de Other Side. 8h28 aqui na programação da 101. Ó, vem aí a música do dia. E hoje o clima é de romantismo, com aquele toque italiano que conquistou o mundo todo. Então não saia daí, porque o próximo bloco promete aquecer o coração e deixar a sua manhã ainda mais

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6: Destaque de hoje é um dos duetos mais inesquecíveis dos anos 90. José de la Vita, que nasceu lá em 1993, faz parte do álbum Tutti Story de Eros Ramazzotti e acabou conquistando o mundo falando de um tema que todo mundo conhece, as famosas coisas da vida. A letra da música fala de encontros, desencontros, saudade e daquele sentimento que insiste em não ir embora. Porque tem história que o tempo até tenta apagar, mas aí o coração não deixa jamais, né? Na versão com a Tina Turner, os versos em inglês até reforçam essa ideia de alguém que, apesar da separação, não consegue parar de pensar na pessoa amada. Aumente o volume, vamos ouvir a nossa música do dia. O destaque de hoje: Eros Ramazzotti, Tina Turner, José de la Vita.

simplesmente o rei do pop, Michael Jackson, na programação da Centro América FM. The Way You Make Me Feel, demais, uma sonzeira fechando muito bem mais um bloco do Classe Executiva. Manhã de quinta-feira maravilhosa, ainda curtimos o som da Marisa Monte com Vilarejo. Teve a música do dia, o destaque da nossa programação, Eros Ramazzotti, Tina Turner, Cosi della Vita. 8:45.

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1: Olá, ouvinte da Rádio Easy, seja bem-vindo ao Música e Vinho, que traz a você uma taça de conhecimento sobre a fermentação alcoólica dos vinhos. A fermentação alcoólica é um milagre que forma o vinho, e sem este processo natural, é impossível ter vinho. A fermentação ocorre graças a um micro-organismo chamado levedura. Estas são encontradas na natureza, porém, a levedura mais adequada para a produção de vinho é a Saccharomyces cerevisiae, por ter maior resistência ao próprio álcool gerado e ao dióxido de enxofre, principal conservante do vinho. As leveduras transformam os açúcares do mosto em álcool, gerando calor e gás carbônico. Elas podem ser naturais ou comerciais, sendo os naturais presentes na própria casca da uva, sendo pouco utilizadas devido ao comportamento imprevisível durante a fermentação, colocando em risco a qualidade do vinho. Já as leveduras comerciais são testadas em laboratório e proporcionam maior segurança na padronização do vinho. As leveduras podem se reproduzir em ambientes com e sem presença de oxigênio. E no caso dos tintos, o oxigênio pode ser fator positivo, pois facilita o processo de transformação dos açúcares. Já nos brancos, a ausência do oxigênio é muito importante, pois o produto vinho branco é muito sensível à oxidação e pode levar ao vinho cor e sabor desagradáveis. Cabe ao enólogo trabalhar em harmonia com as importantes leveduras, sabendo manipulá-las da melhor forma. E se você, ouvinte, quer sugerir um tema para o nosso programa, envie pelo meu Instagram, @jonas.sommelier. Será um prazer. E agora fique com Bruno Mars, Talking to the Moon.

Ao som de One Republic com Timbaland, tem Apologize fechando este bloco do Classe Executiva. Luis Capaldi, Before You Go também. Teve o nosso Música e Vinho, edição de quinta-feira maravilhosa. 8h59 por aqui. Daqui a pouquinho tem uma novidade daquelas que fazem qualquer fã do rock and roll dos anos 2000 aumentar o volume no máximo. Por quê? A banda Rubastank, que você conhece muito bem, né? Está de malas prontas para voltar a fazer shows aqui no Brasil, depois de mais de uma década longe dos palcos brasileiros. Mas faz o seguinte, no próximo bloco eu te conto todos os detalhes dessa turnê, então segura aí, hein?

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3: Pois é, fã, o Rubastank está de malas prontas para voltar ao Brasil em novembro. Serão 6 shows aqui pelo nosso país, incluindo o aguardado retorno até São Paulo, quase 11 anos depois da única apresentação da banda por aqui. A turnê passa por algumas cidades, anota aí, ó. Vila Velha, Belo Horizonte, Curitiba, Campinas, São Paulo e termina lá em Nova Iguaçu, no Rio de Janeiro. E claro, né, que tem novidade no repertório, afinal, a banda lançou recentemente How Do You Sleep, que é o primeiro single inédito desde 2018, marcando também o reencontro com o produtor Howard Benson, que é o mesmo cara que estava por trás dos sucessos do álbum The Reason, ou seja, vem muita nostalgia por aí, mas claro, né, tem aquela pitadinha de novidade. Pra você que curtiu um clássico dos anos 2000, Rubastank, The Reason.

0: Essa é a Miley Cyrus, ao som de Easy Lover, fechando mais um bloco do Classe Executiva na manhã desta quinta-feira. ABBA, Have Dream e também Rubastank, The Reason. Eles que estarão de volta ao Brasil depois de quase 11 anos, lá em novembro, com apresentações por Vila Velha, no Espírito Santo, Belo Horizonte, Curitiba, Campinas, São Paulo, Rio de Janeiro. Os caras vêm chegando com tudo, inclusive tem música nova deles rolando por aí. 9h14, muito obrigado pela sua companhia, foi uma excelente quinta-feira pra você.
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4: 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Boa sorte para você, viu, fã? 9h18, seguimos a nossa playlist do Classe Executiva. Stevie Wonder com Isn't She Lovely?

0: com os outros. Essa é lá do disco Educação Sentimental, de 1985. Porém, essa versão que acabamos de ouvir é a versão do acústico MTV Kid de Abelha, lançada em 2002. Esse álbum foi um enorme sucesso comercial do Kid de Abelha. Vendeu mais de 1 milhão de cópias no Brasil todo. E aí acabou apresentando esta música a uma nova geração de ouvintes. Bem legal, bom demais ouvir o som do Kid de Abelha aqui na programação da 101. 9:29, manhã de quinta-feira. É hora de informação, é hora do Centro América News. Alex Bettinardi chegando. Alex, conta aí o que é novidade nesta manhã de quinta-feira. Bom dia.
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2: Olá, bom dia, Irã. Bom dia a todos os nossos ouvintes. A Polícia Federal investiga um suposto desvio de mais de 308 milhões de reais em um acordo entre o governo de Mato Grosso e uma empresa de telefonia. A operação foi deflagrada hoje e apura suspeitas de desvios de recursos públicos, lavagem de dinheiro, crimes contra o sistema financeiro e uso de informações privilegiadas. Ao todo, a justiça cumpre 25 mandados de busca e apreensão em Mato Grosso, São Paulo, Rondônia e também no Ceará. Também foram autorizados o bloqueio de bens de até 316 milhões, a quebra dos sigilos bancários e fiscal e a apreensão de passaportes dos investigados. Segundo a Polícia Federal, os recursos teriam sido desviados por meio de fundos de investimento e empresas usadas para ocultar a origem e o destino do dinheiro. A Procuradoria-Geral do Estado informou que vai colaborar com as investigações. Até o momento, o governador Mauro Mendes não havia se pronunciado sobre a operação. Outras informações durante a nossa programação.
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0: 9:31, bom dia.
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2: Olá, tudo bem com você? Nós estamos iniciando mais um O Sucesso que Você Não Esquece. Era início do verão de 1981 em Nova York. Nos estúdios de uma sucursal da gravadora Warner, uma mocinha de 22 anos causa um reboliço entre os técnicos e engenheiros de som. Voluntariosa, com mania de grandeza e se achando uma estrela, a mocinha, aos berros, dizia que só iria gravar a música da maneira dela. Um dos técnicos diz ao engenheiro: ok, vamos deixar essa menina fazer da maneira dela e nos livrar logo dela. E de maneira equivocada profetizou: daqui mais uns dias não lembraremos mais dela. 24 de abril de 1982. A música daquela mocinha voluntariosa é lançada. Com uma batida sintetizada de rhythm and blues, muitos imaginavam que a intérprete era uma cantora negra, já que a foto daquela mocinha enjoada não apareceu na capa do single. Só o nome dela: Madonna. Aqui, no Sucesso que Você Não Esquece, vamos relembrar o primeiro sucesso da rainha do pop, Madonna, de 1982, Everybody.

É isso aí, fã da Easy. Relembramos mais um sucesso que você não esquece. Eu sou Paulo Vaz e nos encontramos no próximo Sucesso que você não esquece. Tchau.

Fechando mais um bloco do Classe Executiva aqui na 101, ao som do Ariane com Imitation of Life. 9h47 por aqui. Muito obrigado pela sua companhia, fã. Uma excelente quinta-feira, um grande dia, cheio de boas energias. Valeu demais. Muito bom ter você ligado aqui na Rádio Easy de Rondonópolis.

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1: Já viu alguém ganhar dinheiro e perder a saúde? Construir uma carreira e perder a família? Ou mesmo alcançar reconhecimento e perder a tranquilidade? Bom, eu vou te contar um negócio. Isso acontece mais do que a gente imagina. Porque nem toda vitória representa uma conquista. Algumas representam uma troca. O problema é que muitas pessoas só percebem isso tarde demais. Alta performance não significa crescer em uma área enquanto todas as outras desmoronam. Significa construir uma vida sustentável. Ou seja, uma vida que você consiga desfrutar. Porque não adianta chegar ao topo da montanha e descobrir que você perdeu tudo o que era importante durante a sua subida, não é verdade? O verdadeiro sucesso não é apenas chegar, é gostar da vida que você construiu ao longo do caminho. E isso é alto desempenho.
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9h49, chegamos ao último bloco do Classe Executiva. É mesmo? Nossa, mas passou rápido, né, fã? Caramba, parece que tocou 3 músicas do Classe Executiva e já acabou o programa, mas não. Estamos juntos desde as 8 horas da manhã, logo em seguida do Primeira Página, Classe Executiva. Todos os dias aqui na programação da 101, a partir das 8. Por falar nisso, amanhã, sexta-feira, comecinho do final de semana, novamente o Classe Executiva a partir das 8 e eu estarei com você. Também estarei com você daqui a pouquinho, a partir das 10, em uma super edição do Viva Easy. Então continue ligado aqui na programação da 101, tá bom? Para abrir este último bloco do Classe Executiva, tem o som de Angelina Jordan. Depois tem Elton John, tem Ira, Samuel Rosa e muito mais. Eu te espero já já no Viva Easy.

mas descobriram depois que essa não era a melhor solução. Afastados, separados, logo começaram a morrer congelados. Os que não morreram voltaram a se aproximar, pouco a pouco, com jeito, com precauções, compreensão, de tal forma que, unidos, cada qual conservava certa distância do outro, mínima, mas o suficiente para conviver, resistindo à longa era glacial. Essa história dos porcos espinhos tem muito a nos ensinar como seres humanos e vivendo em coletividade. Algumas relações parecem não ter espinho nenhum. Já outras, espinhos se fazem presentes e com muita intensidade. E por vezes, tentamos fazer igual aos porcos espinhos, já cansados de serem espetados e importunados pela dor. Mas só quando eles ficaram longe uns dos outros, passíveis de morrer do tenebroso frio, eles perceberam que, mesmo incomodando, ainda assim se fazia necessário estar perto. Muitas relações ao longo da nossa vida serão assim. Vão nos gerar incômodo, porém, também serão necessários para sobrevivermos, avançarmos e aprendermos e evoluirmos. Existe um lado positivo. Às vezes o espinho incomoda e a dor fala mais alto. E esquecemos de olhar também para o calor que aquela pessoa nos proporciona. É mais fácil olhar para o lado ruim das coisas, para os espinhos, ou esquecemos de olhar o aquecer que o outro também nos proporciona. Que possamos ser mais humildes e menos orgulhosos para enxergarmos no próximo, nas situações e na vida, mais calor e menos espinhos. Pense nisso, mas pense agora. Chegamos assim ao final de mais um Pense Nisso. 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

Meio-dia e 21 na 101. Ótima quinta-feira para você. Excelente almoço, um ótimo trajeto. Para você que tá indo no trânsito, tá saindo do trabalho agora, tá indo almoçar ou tá na correria do dia a dia, já tá em casa descansando. Agradeço imensamente, claro, mais uma vez a sua sintonia aqui na Centro-América. A gente segue na hora do almoço. Lembrando que são 2 horas na hora do almoço de muitos clássicos. E aí agora você ouve o clássico do Louis Armstrong, What a Wonderful World.

Caetano Veloso, Alegria, Alegria. Aqui na hora do almoço, a gente ouviu também James Taylor, How Sweet It Is, Stylie Sticks, Bat by Golly Wow e Louis Armstrong lá no início do bloco com What a Wonderful World. Ótima quinta-feira para você, um ótimo almoço, um ótimo descanso, um ótimo trajeto para casa ou para o trabalho. Agradeço sua preferência aqui na Centro América. Daqui a pouquinho, na hora do almoço, você ouve Barry Manilow, Neil Diamond e Shakin' Stevens. Ótima quinta.

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1: 12:34.
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1: Já viu alguém ganhar dinheiro e perder a saúde? Construir uma carreira e perder a família? Ou mesmo alcançar reconhecimento e perder a tranquilidade? Bom, eu vou te contar um negócio, isso acontece mais do que a gente imagina. Porque nem toda vitória representa uma conquista, algumas representam uma troca. O problema é que muitas pessoas só percebem isso tarde demais. Alta performance não significa crescer em uma área enquanto todas as outras desmoronam. Significa construir uma vida sustentável. Ou seja, uma vida que você consiga desfrutar. Porque não adianta chegar ao topo da montanha e descobrir que você perdeu tudo o que era importante durante a sua subida, não é verdade? O verdadeiro sucesso não é apenas chegar, é gostar da vida que você construiu ao longo do caminho. E isso é alto desempenho.
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2: Uma e 20 na Centro América, ótima tarde para você, excelente quinta-feira. A gente segue com muitos clássicos na hora do almoço aqui na Centro América FM. Agora você ouve Israel Kamakavevo, Somewhere Over the Rainbow.

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1: Estudantes do ProUni já podem conferir o resultado da segunda chamada do segundo semestre de 2026. A consulta está disponível no portal Acesso Único ao Ensino Superior. Os pré-selecionados devem comparecer à instituição de ensino até o dia 14 de agosto para comprovar as informações da inscrição. Ministério da Educação alerta que é responsabilidade de cada candidato verificar horários, locais de atendimento. Quem perder o prazo será reprovado. Para quem não foi selecionado, a lista de espera estará aberta nos dias 26 e 27 de agosto, com resultado em 1º de setembro. Nesta edição, o programa oferece mais de 471 mil bolsas em 380 cursos, entre integrais e parciais, com reservas de vagas para pessoas com deficiência, pretos, pardos, indígenas e ampla concorrência. Outras informações durante a nossa programação.
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2:01 na 101, ótima quinta-feira pra você, excelente tarde, muito obrigada pela sintonia, pela carona, pela preferência aqui na Central América FM Easy. A gente inicia agora mais uma edição do Sequência.

Pizza de Classe e vou junto com você aqui na programação até às 4. Claro, sempre um prazer te acompanhar desse lado aqui do rádio. Temperatura é agora 36 graus em Rondonópolis. Essa é a previsão de temperatura máxima para essa quinta-feira. Então, a partir de agora, a temperatura finalmente começa a baixar um pouquinho mais. A previsão, segundo o site Crime Radar, é de que até às 10 horas da noite a temperatura caia ali para casa dos 25 graus. Por enquanto, sem previsão de chuva para essa quinta-feira. No geral, essa é a previsão para a semana. Essa não previsão de chuva, na verdade, é para toda a semana. Amanhã, sexta-feira, dia 7 de agosto, a temperatura sobe um pouquinho mais. E aí amanhã a gente tem a máxima ali na casa dos 37 graus. Muito calor, beba água, passe o seu protetor solar e, claro, se possível, umidifique o ambiente. A umidade relativa do ar continua bem baixa aqui em Rondonópolis e região. 2:02, a gente inicia o Sequência de Classe dessa quinta-feira com I Can Go For That, do Daryl Hall e John Oates, lançada em 1981. A música já de início parece ser só uma música sobre um relacionamento, mas o Daryl Hall já explicou que ela fala, na verdade, sobre estabelecer limites. A letra é dirigida a alguém que sempre quer mais e tenta controlar as suas decisões. O narrador deixa bem claro que está disposto a ceder em algumas coisas, mas há uma linha que não pode ser cruzada. I'll do anything that you want me to, but I can't go for that. Em tradução literal, eu faço qualquer coisa que você quiser, mas isso eu não posso aceitar. Essa ambiguidade é justamente o que torna a música, o que tornou a música tão universal. Ela pode servir tanto para um relacionamento amoroso, quanto para amizades, trabalho ou até para a indústria musical, onde o Hall já também declarou que se sentia, né, pressionado para comprometer a sua liberdade artística. Uma curiosidade sobre I Can Go For That é que teve uma influência enorme no R&B e no hip hop. O groove do baixo e da bateria foi amplamente sampleado e até o Michael Jackson comentou que ela inspirou o ritmo de Billie Jean. 2:04, você ouve pra gente iniciar o Sequência de Classe, Daryl Hall e John Oates, I Can Go For That.

0: Alan Parsons Project, Eye in the Sky, aqui no Sequência de Classe. E antes a gente ouviu Enigma com Sadness. Intervalo rapidinho, 2 minutinhos. Daqui a pouquinho você ouve aqui no Sequência de Classe James Morrison, Morshiba, INXS e Jota Quest. Ótima quinta pra você.
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A sua Rádio Wizard de volta, ótima quinta-feira, uma excelente tarde para você. Muito obrigada pela sintonia. A gente segue na sequência de classe. Você ouve agora Carly Simon, You're So Vain.

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1: 3:19.
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3: Três e 22 na sua Rádio Easy, ótima tarde pra você, excelente quinta-feira. A gente segue na sequência de classe agora com Earth, Wind and Fire, September.

0: Jamiroquai, Virtual Insanity aqui no Sequência de Classe. A gente ouviu também Djavan, Samurai e Earth, Wind & Fire com September. Intervalo rapidinho, você fica bem informado agora com o Centro América News.
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2: O Ministério da Saúde ampliou o atendimento remoto em saúde mental para as pessoas com problemas relacionados a apostas online. O serviço também atende familiares e é gratuito, sigiloso e feito por psicólogos e outros profissionais de saúde. O acesso é pelo aplicativo Meu SUS Digital, com login da conta gov.br. As consultas acontecem por videochamada, duram cerca de 50 minutos e podem ter um ciclo inicial de até 10 sessões. Segundo o Ministério, a capacidade de atendimento passa de 600 por até 100 mil teleatendimentos por mês, por causa do aumento da procura. Outras informações durante a nossa programação.
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13 minutinhos para as 4 aqui na Centro-América. Ótima quinta-feira para você. Você acabou de ouvir Swing Out Sister e Mind the Same Girl aqui no Sequência de Classe. A gente ouviu também Rosalyn e Snap. E lá no início desse bloco teve John Cicada com If You Go. Me despeço de você por aqui. A gente está caminhando para mais um final de edição do Sequência de Classe. Foi um prazer te acompanhar em mais uma tarde de programação. Amanhã estou de volta a partir das 11 horas, na segunda parte do Viva Easy, aqui na Centro América FM. Uma ótima quinta-feira para você. Muito obrigada novamente pela sintonia, pela preferência. Eu te deixo agora com um intervalo rapidinho, 2 minutinhos. Daqui a pouquinho o Paulo Vaz traz o sucesso que você não esquece hoje com o Sweet Child of Mine do Guns N' Roses. E a partir das 4 horas você fica com mais uma edição da Hora do Café com Vinícius Ronan aqui na Centro América. Ótima quinta, até amanhã. Grande abraço.

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2: Olá, aqui está o clássico do Guns N' Roses de 1988, Sweet Child O' Mine. A música é uma porrada e ocupa a posição de número 37 da lista dos 100 melhores solos de guitarra da revista Guitar World. E é a número 196 das 500 melhores músicas de todos os tempos. O ranking é da revista Rolling Stones. Sweet Child O' Mine surgiu por acidente. Em 1985, quando os integrantes do Guns N' Roses moravam juntos. Certo dia, Slash começou a tocar um lick de introdução. Para quem sabe, lick é um solo de guitarra curto. Em seguida, foi acompanhado pelos outros três integrantes da banda. No andar de cima estava o vocalista e líder da banda Axl Rose, que ao ouvir os, entre aspas, ensaios da rapaziada, começou a compor a letra e, segundo Axl, fez em homenagem à sua namorada e futura esposa, Erin Evelyn, a quem ele chamava de Sweet Child, doce criança, em português. Sweet Child O' Mine foi editada e encurtada para as estações de rádio, com cortes nos solos de guitarra, inclusive do tão famoso riff inicial. Isso gerou a ira dos membros do grupo, incluindo Axl Rose, que fez o seguinte comentário para a revista Rolling Stone em 1989. Odiei a edição que fizeram na música. As estações de rádio me disseram que os vocais não seriam cortados, mas a minha parte preferida da canção era justamente os solos de guitarra. Não havia razão para que tivessem diminuído a música, exceto por quererem abrir mais espaço para os anúncios publicitários e, com isso, os proprietários das rádios faturarem mais dólares. No sucesso que você não esquece, a única música do Guns N' Roses a chegar no topo das paradas de sucesso dos Estados Unidos, Sweet Child O' Mine, de 1988, e aqui a gente só toca a versão sem cortes. Desce o pau, Slash!

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1: Chegando para mais uma edição do Happy Hour, quinta-feira, dia 6 de agosto de 2026, 5 horas, 1 minuto, 34 graus, dia quente em Rondonópolis, Mato Grosso. Obrigado para você que está ligado, sintonizado no trânsito, nas cidades vizinhas, em outros estados, no trabalho. E a partir de agora eu trago as principais informações de hoje. Nova Lei libera fogos com estampido para espantar urubus e proteger aeroportos de Mato Grosso. PF faz operação e investiga acordo de 308 milhões no estado. Slash anima fãs e diz que novo disco de Guns está bem pertinho saindo do forno. Tudo isso e muito mais você ouve agora.

A Polícia Federal deflagrou desta quinta-feira a Operação Eritgay, que investiga um suposto esquema de desvio de mais de 308 milhões em um acordo entre o governo de Mato Grosso e a empresa de telefonia Oi. São cumpridos 25 mandados em 4 estados por determinação do STF, que também autorizou o bloqueio de bens e a quebra dos sigilos dos investigados. A PGE informou que vai colaborar com as investigações e acredita que o caso será esclarecido. O conselheiro do CNJ, Ulisses Rabaneda, disse que os fatos se referem à sua atuação como advogado antes de assumir o cargo. Já o desembargador Ricardo Almeida afirmou que não foi alvo de busca e apreensão, apenas entregou o passaporte por determinação judicial. Mauro Mendes e Fábio Garcia ainda não haviam se manifestado até o fechamento desta nota.

Lighthouse Family com Living, fechando o primeiro bloco do rap. Teve também The Weeknd com Dancing the Flames. E abrimos com Supertramp com My Kind of Lady. Obrigado sempre pela sua companhia. Agora virada de hora, 5 horas 16 minutos agora. Boa tarde para você, ouvinte. Esse é o Rap Hour. Vai até às 7 horas da noite. Não sai daí que eu volto daqui a pouquinho.

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Fechando esse bloco do rap com Diesel Mars, Come I'm Yours. Teve também Bon Jovi, abrimos com Faith More, com I Started It in the Joke. Obrigado pela sua companhia. 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

Fechando esse bloco do rap com London Beach, teve também Phil Collins e Creedence, 5 horas e 44 minutos.

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Finalizando a primeira hora do Happy Hour, obrigado sempre pela sua companhia. 6 horas, 1 minuto. Eu vou para um breve intervalo e volto já já com mais música e informação.

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1: Boa noite, ouvinte da 101, acerte o seu relógio. 6:11, quinta-feira, dia 6 de agosto de 2026. E eu trago para você a atualização do tempo para Rondonópolis. A mínima fazendo 20 graus, a máxima chegando em 36, dia quente na cidade, sem previsão de chuva, a umidade relativa do ar baixando a cada dia, 72%, sensação térmica neste exato momento 27 graus, lua minguante, o vento com sua média de 5 quilômetros por hora. Ainda segundo informações do site Climatempo, já para amanhã, sexta-feira, dia 7 de agosto, a previsão de mínima será de 22 e a máxima podendo chegar na casa dos 36 graus.

Fogos de artifício com estampido continuam proibidos em festas e eventos em Mato Grosso. Uma nova lei criou exceções para o uso de em situações específicas. Agora, mediante autorização, eles poderão ser utilizados para espantar urubus em áreas de reciclagem, afastar animais predadores em propriedades da agricultura familiar e reduzir o risco de colisões entre aves e aeronaves em aeroportos. A lei também aumenta as multas para quem descumprir as regras e permite que fotos e vídeos sejam usados para comprovar as infrações.

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1: No mercado financeiro, o dólar caiu 0,41%, ficando em R$5,10. O euro também teve queda de 0,67%, vendido a R$5,88. E Ibovespa caiu 1,14%.
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1: Tudo bem? Está começando mais um Cerveja para Descontrair. Hoje nós vamos responder a pergunta da Josi Bulhões e ela pergunta: o que significa cerveja não filtrada? É uma cerveja melhor? Josi, não necessariamente. Às vezes a cerveja não é filtrada por uma questão técnica mesmo, às vezes o cervejeiro não quer que ela passe pelos filtros e ela perca ali algumas características, alguns tipos de sabores. Se você pegar aí cervejas de trigo, por exemplo, elas não passam a maioria delas não passam por filtros, né? Alguns estilos de escola alemã também não passam, justamente para você manter a complexidade de maltes, de sabores, porque quando elas passam em determinados tipos de filtro, ela perde um pouco dessa característica, né? Perdem sabores e aromas que poderiam construir uma cerveja mais complexa. Mas isso depende muito de cada cervejaria. Às vezes a cervejaria opta por ter uma cerveja limpinha, translúcida, brilhante, então ele vai passar por um filtro para tirar essa turbidez, que é muito comum nas cervejas não filtradas. É uma questão de determinar aquilo que você quer. Muitas vezes o cervejeiro determina na sua receita que ela não vai passar. Existem ganhos, existem perdas nesses processos, mas normalmente não significa que uma cerveja não filtrada é melhor. É só uma questão de técnica mesmo. E aí, gostou do nosso programa de hoje? Nós vamos ficando por aqui, eu agradeço a sua audiência e você já sabe, cerveja é para descontrair, com moderação e responsabilidade.

Finalizando mais uma edição do Happy Hour, agora são 7 horas em ponto, lembrando que você pode curtir a programação 24 horas de forma online, aplicativo e também o nosso site. Compartilhe cafm.com.br/Rondonópolis. O Rap fica por aqui, sinta-se à vontade em continuar na programação da Centro América FM. Nos vemos logo, fui!

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2: Boa noite, ouvinte da 101, começando uma grande viagem aos grandes clássicos.

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0: Finalizando esse bloco do Clássicos da Original com Led Zeppelin, acerte o seu relógio, 7 horas e 48 minutos.
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